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0: Julho é o mês de conscientização e mobilização no enfrentamento ao tráfico de pessoas, uma violação de direitos que infelizmente ainda acontece no Brasil e no mundo. Muitas vezes ela começa com falsas promessas de emprego, estudo ou melhores condições de vida e pode levar à exploração sexual e ao trabalho em condições análogas à escravidão. 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E claro que para mais boas notícias como essa, você me encontra no @SilviaCastroBC.
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6: Fala comigo, BH. Ótima sexta pra você, sextou, e tá na hora do Top 10 às 10, as 10 mais pedidas por você, melhor ouvinte do mundo, em nossa programação. Eu sou o Will, tamo junto até a meia-noite aqui na sua.
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0: Nem sempre, no Top 10 às 10, de segunda a sexta às 10 da noite. Também no Top Hits, de segunda a sexta às 5 da tarde. E no final de semana, as mais pedidas, os destaques da semana, no Top Hits Brasil, às 10 da manhã, no domingão. Não vai perder, hein? Fica ligado com a gente e, claro, cola com a gente aqui na sua BH. Aproveita! Aproveitando também, deixa eu te contar a boa. 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Ó, terminou Top 10 às 10, que volta segunda. BH 10:34.
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5: BH 10:36.
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0: Então começa o Rebobina, fica ligado, hein? 10h56, BH.
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0: Dia 26 de julho, celebramos o Dia dos Avós. E quando pensamos neles, vem à mente histórias na mesa da cozinha, conselhos que só fazem sentido depois, aquelas receitas de família. Mas eu conheci uma história que amplia esse olhar. Em uma ação de voluntariado de uma escola aqui de Belo Horizonte, alunos foram mobilizados para uma arrecadação e entre os participantes, uma aluna chamou o avô, o senhor Eduardo. E o que começou como ajuda, virou mobilização. Ele saiu pelo bairro, conversou com os vizinhos, divulgou a campanha e se envolveu de verdade na causa. No fim, ele recebeu o certificado de vô voluntário. Certamente, o maior impactado de toda essa história foi o seu Eduardo, porque o voluntariado também transforma quem ajuda. Seu Eduardo viveu um momento único ao lado da neta, se sentiu útil, conectado, parte de algo maior. Nesse Dia dos Avós, fica a homenagem e o recado. Mais do que cuidado e afeto, eles seguem ensinando pelo exemplo. E isso atravessa gerações.
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HFM, todo mundo se encontra aqui, sorriso maroto, a primeira namorada, essa é pra cantar com o peito aberto, né? Clássico de 2002, na voz do inconfundível Bruno Cardoso, com sorriso maroto. Essa faixa, gente, foi um dos grandes motores do álbum Por Você, que consagrou o grupo no topo do pagode romântico em todo o país. É, pois é, e do pagode que marcou os anos 2000, a gente vira a chave direto pro sertanejo que consagrou uma das maiores duplas da história. Tá chegando a moda que parou as rádios do Brasil em 1991. Muda de Vida com Zezé de Camargo e Luciano, gente. É, o que é isso, hein? A gente mata a saudade.

Jades e Jadson, jeito carinhoso, lá de 2014, gente. É, os irmãos Jades e Jadson, com aquele tom grave, marcante, que virou marca registrada, né? Essa faixa aí foi um dos grandes destaques do álbum Ao Vivo em Campo Grande, consolidando o estilo único da dupla no mercado, né? É desse jeito, é o Rebobina na sua noite de sexta-feira. E aí, eu quero saber o que você tá fazendo nessa sexta-feira. Você tá em casa, tá com a família, tá no carro, tá trabalhando, né? Muita gente trabalhando, os motoristas de aplicativos, taxistas. Obrigado pela carona, viu, turma? Bora juntos aqui na BH, nesta sexta-feira. Dá um salve lá no nosso Instagram, @RádioBHFM, também no @WillDaRádio. Me marca lá, mostra que você tá ouvindo o Rebobina, que eu reposto, a gente troca ideia por lá também. Fechou? Bora, hein? Ó, e agora, gente, vem, a gente dá um salto direto pro charme e pro balanço do funk pop que invadiu as novelas do Brasil. Pois é, como assim, Will? As novelas, sim, foi tema de novela. A novela Era Uma Vez, da Rede Globo. Energia Contagiante, de 1900.

FM, todo mundo se encontra aqui com ele, né, gente? O Belo! E essa aqui do ano de 2000, é inesquecível Tua Boca. Além do sucesso estrondoso no rádio da época, gente, essa música virou um marco da teledramaturgia brasileira. Como assim? É verdade, como ela virou tema, né, do casal Petrúquio e Catarina, na novela O Cravo e a Rosa. Vocês lembram? Pois é, embalou os milhares de telespectadores todas as noites pela TV Globo, né? E a gente, claro, mata a saudade aqui no Rebobina, nessa sexta-feira. Sextou aqui na BH, você sabe, né? Com o melhor do passado pra você que tá colado com a gente. Tô esperando a galera aí no nosso Instagram, @RádioBHFM. Marca geral lá que tá ouvindo Rebobina nessa noite de sexta-feira. E me marca também, @WillDaRádio. A gente tá junto aqui na BH. E agora, gente, pra emocionar nessa noite de sexta-feira, tá chegando a dupla Cleiton e Camargo com um grande sucesso de 1998. É, Quando o Grande Amor Se Faz, uma versão brasileira do clássico italiano Passerà. É, a música virou o maior cartão de visitas da carreira dos irmãos e até hoje faz todo mundo cantar junto. Então vamos cantar junto aqui na BH. Cleiton e Camargo, Quando o

0: Bob Sinclair, né, gente? Pois é, a vibe lá no teto. A gente se despede ao som desse mega hit planetário de 2005, Love Generation, do DJ francês Bob Sinclair e com os vocais de Gary Payne. Essa faixa foi tão gigante que acabou escolhida como música tema oficial da mascote da Copa do Mundo de 2006, virando um verdadeiro hino, né? E claro, a gente mata a saudade aqui no Rebobina. Bom demais estar com você em mais uma noite aqui na BH. E claro, né? Na BH você sempre sabe que tem os melhores prêmios, né? 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Eu sou o Will, fico por aqui. A gente se encontra amanhã às 5 da tarde. Fechou? Valeu, tchau.
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4: Formado por Bruno Cardoso, Sérgio Júnior, Cris, Vini e Fred no Rio de Janeiro no final dos anos 90, o Sorriso Maroto é um dos grupos mais consagrados do pagode brasileiro. Eles ganharam projeção nacional com um estilo romântico e letras marcantes que os tornaram referência no gênero. Ao longo da carreira, o Sorriso Maroto emplacou sucessos que atravessam gerações, como Sinais, Ainda Gosto de Você, Assim Você Mata o Papai e Me Olha nos Olhos, mantendo presença constante nas rádios, playlists e nos palcos pelo Brasil. Em 2025, o grupo viveu um momento histórico ao vencer o Grammy Latino de melhor álbum de samba e pagode com o projeto Sorriso Eu Gosto no Pagode Volume 3, homenagem ao Fundo de Quintal gravado em Londres. Recentemente, eles encerraram o projeto Sorriso às Antigas, que rodou o país por 3 anos, relembrando os sucessos que marcaram a carreira do grupo. Agora, eles estão prontos para colocar o pé na estrada com a turnê Sorriso Eu Gosto no Pagode.
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3: Maxuel Alves Silva, mais conhecido como Suel, ganhou projeção nacional como vocalista do Imagina Samba, grupo que marcou época com sucessos românticos e presença constante nas rádios e nos palcos do país. Após anos à frente da banda, Suel decidiu seguir carreira solo, apostando em uma fase ainda mais madura e conectada com o público. Na trajetória solo, o cantor mantém a essência do pagode romântico, mas também aposta em uma sonoridade mais atual, com músicas que rapidamente viralizam nas plataformas digitais e nas redes sociais. Recentemente, o artista celebrou mais de 75 milhões de plays com o hit Vitamina C, gravado em parceria com a banda Menos é Mais. O audiovisual mais recente do artista é Pôr do Suel ao Vivo, gravado em Recife, diante de um público esgotado, que traz versões repaginadas de clássicos e músicas inéditas, como Cidade Neon, além de participações especiais. O projeto virou turnê nacional e Suel tem rodado o país, fazendo mais de 5 horas de pagode pro público durante as apresentações.
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4: Felipe Amorim é cantor, compositor e fenômeno digital. Nascido em 21 de setembro de 1996 em Fortaleza, no Ceará, ele tem 27 anos e é um dos artistas mais ouvidos do Brasil. A música sempre fez parte da sua vida. Antes de cantar, Felipe escreveu sucessos que estouraram nas vozes de outros artistas. Ele assinou hits como Tá Rocheda para os Barões da Pisadinha e Fim da Noite para o Zé Vaqueiro. Em 2021, decidiu assumir os vocais e logo virou sensação. Seu repertório mistura forró, piseiro, funk e pop, conquistando milhões de ouvintes. No Spotify, ele foi apontado como um dos artistas nordestinos mais ouvidos e já teve várias músicas no Top Brasil, incluindo o hit No Ouvidinho, que chegou ao primeiro lugar no Spotify Brasil. Entre os sucessos que bombaram nas plataformas estão Love Gostosinho com Natan, Toca o Trompete e Eu Vou na Sua Casa, hit com Vitão, Bim e Malibu. Felipe acumula ainda indicações importantes como no MTV Miau e no TikTok Awards.
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0: 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Mais longe de Castro Souza, conhecido pelo nome artístico de Léo Foguete, começou a trajetória compartilhando vídeos nas redes sociais. Natural de Petrolina, em Pernambuco, Léo surgiu mostrando uma voz marcante e um repertório que mistura romantismo, sofrência e identidade popular. A conexão rápida com o público fez com que o artista desse o próximo passo e investisse de vez na carreira profissional. O reconhecimento nacional chegou com músicas que viralizaram nas plataformas digitais, como Última Noite, que ganhou força nas redes sociais e abriu espaço para Léo Foguete alcançar novos públicos. A partir daí, outros lançamentos reforçaram o estilo do cantor, como Cópia Proibida e Maior B.O. Hoje, Léo Foguete soma milhões de streamings nas plataformas digitais e é presença frequente em playlists sertanejas e de forró. E o artista também começa a aparecer em rankings e indicações do cenário musical com os

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3: Zé Neto e Cristiano são uma das duplas sertanejas mais amadas e influentes do Brasil. Eles se conheceram ainda crianças em São José do Rio Preto, São Paulo, e decidiram seguir juntos na música em 2011. Zé Neto, nascido 9 de fevereiro de 1990, e Cristiano, 10 de agosto de 1988, cresceram ouvindo clássicos do sertanejo e trouxeram essa paixão para suas composições e performances. O primeiro grande salto aconteceu com o hit Seu Polícia, que colocou a dupla nas rádios de todo o país. Depois vieram sucessos que marcaram o sertanejo atual, como Largado as Traças, Notificação Preferida, Bebi Minha Bicicleta e S de Saudade. A dupla já acumulou bilhões de visualizações no YouTube e dezenas de milhões de streamings nas plataformas digitais, além de prêmios importantes como o Prêmio Multishow de Música Brasileira e indicações ao Grammy Latino. Em 2024, Zé Neto e Cristiano fizeram uma pausa de 90 dias na carreira para o tratamento de depressão e síndrome do pânico de Zé Neto. A dupla retornou aos palcos no fim do mesmo ano, reduzindo drasticamente a agenda de shows para cerca de 12 por mês, visando saúde mental e equilíbrio familiar em 2025. Os artistas também têm uma festa própria, Intenso, um evento com mais de 3 horas de show e muito modão, além, é claro, dos hits da dupla.
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4: Pedro Sampaio. Você com certeza já ouviu esse nome por aí, né? Pedro do Espírito Santo Sampaio, mais conhecido como Pedro Sampaio, nasceu em 21 de dezembro de 1997 no Rio de Janeiro. Aos 28 anos, ele é um dos artistas mais influentes da nova geração do pop e do funk brasileiro. Desde cedo, a música chamou sua atenção. Ainda adolescente, ele começou a tocar percussão e a experimentar sons, até ser descoberto tocando como DJ em festas no Rio. A carreira profissional começou a ganhar forma em 2018, quando assinou com a Warner Music. Seu primeiro grande hit foi Sentadão, que virou febre nas rádios e nas plataformas digitais. Pedro é conhecido por misturar funk, pop, eletrônico e elementos de outros ritmos. Entre os maiores sucessos estão Atenção com Luísa Sonza, No Chão Novinha com Anitta, Escada do Prédio com Marina Sena e Poc Poc. São milhões de ouvintes mensais no Spotify e presença forte nas redes sociais. Pedro também já foi apresentador do TVZ do Multishow e ganhou o prêmio do canal como Funk do Ano em 2025 por sua parceria com Anitta e MC GW em Bottom Funk.
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3: A dupla Felipe e Rodrigo nasceu da união de dois compositores talentosos, que antes mesmo de subir aos palcos, já tinham músicas gravadas por grandes artistas do gênero. Briga Feia e Arranhão, de Henrique Juliano, Erro Gostoso, de Simone Mendes, Ficha Limpa, de Gustavo Lima e Molhando o Volante, de Jorge Mateus, são alguns dos sucessos que a dupla assina como compositores. A virada aconteceu quando decidiram apostar na própria voz e levar para o público canções que misturam romantismo, sofrência e uma pegada bem atual. O grande estouro veio com a música Gosta de Rua, que rapidamente caiu no gosto do público, viralizou nas plataformas digitais e colocou a dupla entre as mais ouvidas do país. Depois disso, Felipe e Rodrigo emplacaram outros sucessos como Média Boa e Beijando Boca, reforçando a identidade musical e conquistando fãs de diferentes gerações. Hoje, Felipe e Rodrigo somam mais de 300 milhões de streams nas plataformas digitais, figuram entre os destaques do sertanejo nas paradas musicais e já foram indicados a premiações importantes do cenário nacional.
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2: Guilherme Antônio Artioli e Haroldo Bevenuto Machado Artioli são a dupla Guilherme Benuto. Os irmãos nasceram em Campinas, interior de São Paulo, e cresceram numa casa cheia de música. Gui começou a tocar sanfona aos 9 anos e Benuto, formado em música erudita, apaixonou-se pelo violino aos 11. Antes de seguir como dupla, os dois fizeram parte do trio sertanejo Vila Bagagem por mais de 10 anos, participando de CDs, DVDs e clipes autorais. Em 2019, assinaram com a Sony Music e lançaram o álbum Amando, Bebendo e Sofrendo, colocando seus primeiros sucessos no mapa sertanejo. Desde então, emplacaram hits que viralizaram nas rádios e plataformas. Entre os maiores estão Pulei na Piscina, Sigilo, Declaração pro Bar e Haja Colírio. Este último com participação de Hugo e Guilherme e presença constante nas playlists mais importantes do segmento. Hoje, a dupla soma mais de 14 milhões de ouvintes mensais no Spotify Brasil, ocupando posições altas nos rankings do sertanejo nacional. Em 7 anos de dupla, eles se apresentaram em 4 edições da Festa do Peão de Barretos. Guilherme e Benuto também são compositores respeitados e já escreveram músicas para grandes nomes do sertanejo como Jorge Mateus e o hit Pergunta Boba e Mateus e Cauã em Abelha Sem Mel.
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0: Danilo e Davi formam uma das duplas mais promissoras do sertanejo atual. Eles se uniram por amor à música no fim de 2020 e em poucos anos ganharam espaço no Brasil inteiro. Danilo, natural de Paracatu, Minas Gerais, já era compositor de sucessos como Eu Sei de Cor, de Marília Mendonça e 10% de Maiara e Maraíza. Davi é de Santo André, São Paulo, começou na música no coral da igreja e se destacou escrevendo hits gravados por outros artistas. Uma curiosidade é que ele é sobrinho de Marcos, da dupla com Belucci, e foi apadrinhado pelo tio que sempre o incentivou. O som da dupla mistura sertanejo moderno com letras que falam de amor, festa e vida real. Entre os hits que conquistaram o público estão Apaga, Apaga, Apaga, Tive que Bater Palma e Fumo da Noite. Músicas que tocaram forte nas rádios e viralizaram nas redes. Eles somam centenas de milhões de reproduções em streaming e mais de 800 milhões de views no YouTube, mostrando que a dupla já virou referência no cenário sertanejo. A dupla sertanejo Sertaneja venceu o prêmio de revelação do ano no Prêmio Multishow de Música Brasileira em 2025 por voto popular.
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1: Ai.
0: Bora. Esse aqui, senhoras e senhores, ó. 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
3: Ana Flávia Castela, mais conhecida como Ana Castela, é hoje um dos maiores fenômenos da música brasileira. Natural do Mato Grosso do Sul, a cantora começou a ganhar visibilidade ainda jovem nas redes sociais, mostrando carisma, identidade e uma forte ligação com o universo do agronejo. O grande estouro veio em 2022, com Pipoco, parceria com DJ Cris no Beat e Melody, que virou hit nacional, dominou as plataformas digitais e colocou Ana Castela no topo das paradas. Na sequência, vieram sucessos como Boiadeira, Nosso Quadro, Roça em Mim e Solteiro Forçado. Hoje, Ana Castela acumula bilhões de streams, lidera rankings nas plataformas digitais e coleciona prêmios importantes, incluindo troféus no Prêmio Multishow e no Melhores do Ano. Com projetos audiovisuais de grande alcance, feats com artistas como Luan Santana, Simone Mendes e Gustavo Mioto, além de turnês lotadas pelo Brasil, a boiadeira vive o auge da carreira e segue como um dos nomes mais fortes e influentes da música nacional.

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0: Cleiton e Romário são um dos destaques do sertanejo atual e vem conquistando espaço com um repertório que mistura romantismo, sofrência e letras fáceis de se identificar. A dupla surgiu no Distrito Federal, onde começou a carreira se apresentando em bares e eventos locais, até chamar a atenção do público nas plataformas digitais. O reconhecimento nacional veio com músicas que rapidamente viralizaram, como Morena, Água nos Olhos e Namorando ou Não, e caíram no gosto do público. A dupla aposta em projetos audiovisuais e performam bem nas plataformas. Entre eles, Cleiton e Romário, ao vivo no Mineirão, ao vivo em Brasília e no churrasco.

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0: Tiago André Barbosa, conhecido como Tiaguinho, nasceu em 11 de março de 1983 em Presidente Prudente, interior de São Paulo. O cantor tem 42 anos e é uma das maiores vozes do pagode e do samba do Brasil. A música entrou cedo na vida dele. Aos 12 anos, Tiaguinho já compunha. Aos 15, fundou seu primeiro grupo de samba. A grande virada aconteceu em 2002, quando participou do programa Fama, na TV Globo. No ano seguinte, assumiu o vocal do Exalta Samba, um dos grupos mais importantes do gênero. Após quase uma década na banda, Tiaguinho seguiu carreira solo em 2012. O álbum Ousadia e Alegria marcou esse novo momento e abriu caminho para uma sequência de sucessos. Entre eles, Ainda Bem, Sou Cara Pra Você, Deixa Tudo Como Tá e Pé na Areia. Misturando pagode, samba, R&B e pop, ele conquistou públicos de todas as idades. Nas redes sociais, soma quase 10 milhões de seguidores e milhões de ouvintes mensais nas plataformas de streaming. Tiaguinho também é empresário e idealizador do Tardezinha, projeto que virou um fenômeno mundial. Na vida pessoal, vive um momento especial. O cantor é pai do Bento, fruto do relacionamento com Carol Peixinho.
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2: Dia 26 de julho, celebramos o Dia dos Avós. E quando pensamos neles, vem à mente histórias na mesa da cozinha, conselhos que só fazem sentido depois, aquelas receitas de família. Mas eu conheci uma história que amplia esse olhar. Em uma ação de voluntariado de uma escola aqui de Belo Horizonte, alunos foram mobilizados para uma arrecadação e entre os participantes, uma aluna chamou o avô, o senhor Eduardo. E o que começou como ajuda, virou mobilização. Ele saiu pelo bairro, conversou com os vizinhos, divulgou a campanha e se envolveu de verdade na causa. No fim, ele recebeu o certificado de vovoluntário. Certamente, o maior impactado de toda essa história foi o seu Eduardo, porque o voluntariado também transforma quem ajuda. Seu Eduardo viveu um momento único ao lado da neta, se sentiu útil, conectado, parte de algo maior. Nesse Dia dos Avós, fica a homenagem e o recado. Mais do que cuidado e afeto, eles seguem ensinando pelo exemplo. E isso atravessa gerações.
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0: gente do mundo! Como tá o fim de semana por aí? Tudo certo? Tô chegando com muita informação. Bora de notícia?
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0: De 27 a 31 de julho, segunda a sexta da semana que vem, o intervalo entre os trens do metrô de Belo Horizonte será de 28 minutos, entre 8 e 11 da noite. O intervalo maior se deve às obras da linha 1 do sistema metroviário de BH. Nas estações Calafate, Carlos Prates e Lagoinha, os trens vão passar em uma só via, de 8 da noite até às 11, e será necessário que os clientes verifiquem a direção da composição antes de embarcar. É importante destacar que não haverá baldeação e as estações do metrô funcionam de 5h15 da manhã até às 11 horas da noite todos os dias. Informações sobre as alterações operacionais são publicadas nas redes sociais do Metrô BH.
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0: Tudo dito, pessoal. Eu volto a qualquer momento na programação da BHFM com mais um Hashtag BH. Até!

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0: cassino, tem os babados e você participando. Você tá animado? 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
0: Nossa sereia Giovaninha Camponesa já tá ali, pronta pra receber o seu áudio. O tema hoje, já vou avisando, hein? Vai ser babado. Um teminha leve pra um sábado adocicado.
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0: aí, animado pro sabadão?
1: Vou daquele jeito.
0: Vai tomar um cirico-tico depois, um migucinho.
1: Hoje eu vou até meio-dia, depois de meio-dia.
0: Só Jesus na calça, né? Eu tô igual você também. Depois de meio-dia eu tô no Zeca Pagodinho.
1: Localiza, localiza aí.
0: Ih, desligou o localizador, não mexe com ele não, hein, gente? Bom dia, meu Rio de Janeiro!
2: Coisinha linda de papai, vocês estão bom?
0: Não tô boa não, meu tá amor, já vou te responder como é que eu tô. Quero saber de você o seguinte, animado pra este cassino?
2: Meu amor, como sempre, né? Tamo aqui já como? Naqueles piques.
0: E como que tá o clima no Rio hoje?
2: Quem tá hoje não tá agora? Legal não, falei pra você, hoje não tá
0: mas
2: legal
0: desde
2: não.
0: Desde ontem, Fabiano.
2: É, meu amor, quinta-feira pra ser mais exato, já começou a dar aquela viradinha, pá, aí tá. Hoje como já é? Tá aqui. Hoje eu tô até de roupa.
1: Como é que você fala? Como é que o carioca fala? Lusco-fusco.
2: É meio lusco-fusco.
0: Sabe que o carioca é assim, eles cancelam todos os compromissos. Se tiver uma garoinha, ninguém sai de casa.
2: Meu amor, deixa eu só te contar. Eu não vou a lugar nenhum hoje. Já cancelei tudo.
0: Tá vendo?
2: O tempo tá meio estranho, tá meio... Não dá.
0: Marquei com as meninas aí da Rádio Gol. Vamos pro cinema, todo mundo vamos. Isso era meio-dia. Quando tem umas 3:30, já pegar a sessão de 5 e pouquinho. Não. Começou a chuviscar, Rafa.
2: Não dá.
0: Todo mundo no grupo. Dá. Ah, não vou mais
2: é
0: não.
2: Isso.
0: Ah,
2: meu amor, eu tô com dor no ciático. Hoje não vai dar pra mim, não.
0: Bom dia, meu Rio, minhas Helena, minhas Ney, minhas Bill. Bom dia, minha H, que eu amo. Você que tá na Pampulha, tá no Busão, tá trabalhando, vem com a gente. Eu pergunto aos meus meninos, vocês estão bons?
1: Tamo bem, não.
0: Também não, não, não, tô boa hoje. Tamo o quê, Brasil?
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0: Atenção, BH, atenção. Rio, uma enquete leve, soft, para um sábado adocicado. Meio a meio, quem paga mais na relação, hein? Você tem que dividir as despesas entre casal ou quem ganha mais paga mais? Ou isso é um acordo entre os dois?
1: Não.
0: Como é que funciona isso? Bom, eu acho que tem coisa que não precisa ficar cobrando, né? Se você tá ali, tá vivendo junto, vê as dificuldades, né? Vê as contas chegando. Agora, tem também, se um ganha mais que o outro, a gente pode... É uma parceria, né? O que não pode vir é comodismo. Mas isso é um B.O., gente. É um B.O. O que você sabe? O que você acha sobre isso, Rafinha?
1: Eu acho que tem que ser meio a meio, viu, Cacá? Numa boa.
0: Independente se um ganha menos, outro ganha mais?
1: Meio a meio. No mínimo, meio a meio ali. É daí pra...
0: Gente! Vou fazer uma provocaçãozinha aqui.
1: Por favor.
0: Mas você tá na relação, você ganha praticamente o dobro.
1: Ah.
0: Ela ganha bem menos. E aí, meio a meio?
1: Prefiro. Prefiro.
0: Merece ter...
2: Bom demais.
0: Você tá rindo aí, mas é sua opinião. Rafinha não foi dizer aqui, ó. Não ficou em cima do muro, não.
2: Pois é, então, eu hoje não tenho problema nenhum em dizer que minha senhora ganha mais do que eu. Minha senhora é médica. Então, o que que acontece? Ela é médica. Então, o que que acontece? Mas eu sou aquele que já toma logo a iniciativa. Eu não pergunto quanto é. Eu só pergunto o que que... Aonde que eu entro aqui? Vem cá. A conta de luz, quanto é que deu? Entende? Quanto é que é eu, ali
0: não
2: também?
0: Não tem aquela coisa juntinho. De ficar questionando, né? Aí. Vai fazendo as coisas junto. Mas
2: acaba que
0: é o meio a meio também.
2: Exato, exato.
0: Só que você não espera
2: exato.
0: Chegar pra cobrar.
2: Não.
0: É só manteiga derretida, gente. Hoje lá em casa é meio a meio. A gente trabalha, os dois trabalham. Tudo. Mas já tive relacionamento que eu falei, deixa então que eu...
1: Já tive essa fase também.
0: Fiquei feia, fiquei.
2: Mas em compensação, minha senhora também... Pois é, minha senhora tem um detalhe. É, de vez em quando ela vira pra mim e fala assim, se arruma aqui no caminho eu te conto. Aí é maneiro.
1: Que coisa
2: mas
1: assim,
0: faz uma gracinha, um restaurante babadeiro.
2: Ela faz.
1: Isso é maravilhoso,
2: né? Ela fala, vou botar roupa aqui no caminho, eu te conto.
0: Ah,
2: é isso aí.
0: Legal, gente.
2: Coisa linda.
0: Agora tem casal que é meio a meio, tem casal que um ajuda mais que o outro. Mas eu acho que o combinado não sai caro, né, gente?
2: Rafinha, prefiro.
1: Depois no barco afunda aí, meu querido.
2: Prefiro. Vou guardar isso.
0: Ele não quer saber quanto você ganha, amor. É meio a meio. Tá
2: é isso.
0: Você sabe onde você tá entrando. Ele já avisou.
1: Ai.
0: Entendeu? Mas e você do outro lado? O que você pensa sobre isso aí? Qual o melhor jeito de dividir as despesas entre casal? Meio a meio ou quem ganha mais paga mais? 31992360714. Como é que é aí com você? Qual a sua experiência sobre isso? Já passou? Tá passando? Divide com a gente. Aí no Rio, Fabiano. ligando.
2: É o 21 97.9988.
0: 21 97.9988.
2: 9988.
0: Então vem conversar com a gente, que daqui a pouquinho você ainda pode se dar bem, né, Rafa?
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0: Já um cartão com R$500 pro ouvinte do Rio e um de BH, se os dois ouvintes acertarem os quatro números que abre o cofre do cassino. Então fique ligado, já o primeiro número. Bom dia, Brasil.
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1: 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Primeiro número aqui pra gente abrir esse cofre hoje, hein? Valendo um cartão com R$500. O número é 4. Pegou aí? Número 4. Se cadastra no site da BHFM da Rádio Globo.
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0: Esse é o Cassino da Caete, na BHFM e na Rádio Globo. Bora!
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2: Não vou te levar comigo hoje, eu não tenho a menor condição de levar você pra passar. Todo mundo tá te dando um end, é porque você aprontou com todo mundo. Acho que você podia entender que as pessoas estão correndo de você, meu amor. E por culpa... Você não faz nada, você é uma camponesa, nunca vi galinha camponesa. Eu nunca vi. Pede Fabiano pra te atender, liga pra ele. Fabiano, hoje eu fico em casa. Tá tentando, mas tá te dando end? É, porque quando ele
3: tá
2: end...
3: Tá bloqueada, tá bloqueada.
0: Tá. Quem fala?
2: Você bloqueou. Olha pra Fabiano bloquear uma pessoa, não, uma, ou, quer dizer, uma galinha, porque você fez muita raiva dele. Porque se tem uma coisa que o Fabiano não dispensava era a galinha. Pra ele te bloquear.
0: Isso também dá uma enquete da boa, hein? Quantas pessoas você tem bloqueado aí?
2: Boa!
3: Ai, ai. Nas minhas contas eu só tenho duas, mas tudo bem.
2: Ah, eu tenho algumas.
0: Também tenho.
2: Devo,
3: fora esse pessoal que fica ligando pra oferecer produtos ou alguma coisa, isso aí, na hora que liga, eu já tô bloqueando. É. Agora, pessoas conhecidas, no máximo duas.
2: Tá vendo? Ela tá agachadinha. Bora.
3: Vai vendo.
2: Vai tomar uma hoje pra poder esquecer que a gente existe.
0: Olha,
2: tá bom, você vai me fazer, querida.
0: Vai esquecer os problemas,
2: você esquece da gente segunda a sexta, só lembra sábado. Você dá uma ligação pra gente.
3: É. Não pergunta como é que tá.
2: Tá com a agenda tribulada, que em breve nós vamos ficar de cara com as novidades.
0: Vamos não.
2: Nossa, não vou nem dormir hoje. Tô morrendo de curiosidade. Ai. Querida, foca no seu pensamento que é melhor.
0: Bora.
2: Vambora.
0: Bora aqui.
2: Às vezes eu penso, ué... Aí depois eu reflito um pouco e penso, ah tá. É nóis, tá, né, gente?

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1: Você que chegou agora, o cassino já tá pegando fogo, hein, gente? Meio a meio ou quem ganha mais paga mais? Oh. Qual o melhor jeito de dividir as despesas entre casal, hein? Você que tá aí, às vezes o namoro, começa o namoro, a pessoa quer pagar tudo ali, né? Quem ganha mais paga mais. Ah. Ou pra você tem que ser meio a meio mesmo?
2: Fazer uma presença.
1: Tanto um quanto o outro, não precisa ser só um homem também.
2: Isso aí.
1: Igual o Fabiano falou, bota a roupa que eu vou te mostrar onde a gente vai.
2: Não.
1: É gostoso esse tipo de relação.
3: É bem às vezes. Mas quando vai também é legal.
1: Tá vendo?
3: É.
1: A gente quer o seu áudio. Você acha que quem ganha mais paga mais dentro de uma relação? Ou é tudo meio a meio? 31992360714. 31992360714. Eu quero, ó, tá chegando muito áudio da galera do Rio. Qual que é o nosso zap, Fabiano?
3: É o 21979988. Prefiro.
1: Esse tema mexeu com a galera do Rio também, hein, gente?
2: Mexeu.
1: Temos áudio, vamos ouvir.
2: Rafinha,
3: não presta.
2: Vamos lá.
4: Bom dia, Rafinha. Bom dia, Fafá.
3: E aí, tudo bem?
4: Enquete, meu amor.
1: Oi, lindeza.
4: Anderson Barbicha na voz aqui.
1: Tudo nosso.
4: Então, essa enquete é boa.
1: Né?
3: Opa.
4: Eu, antigamente, eu pagava tudo. Era tudo comigo. Mas as coisas vão mudando.
1: Sim.
4: E nós modificamos um pouquinho. É 20% pra ela e 80% pra mim.
1: Aí.
4: Mas quando a situação aperta pro meu lado, nós invertemos.
3: Entendeu?
4: 20% pra mim e 80% pra
3: eles.
4: Bom dia pra todos.
3: No meu caso, tá sempre
4: Globo.
3: Invertido. Tá sempre
4: Valeu.
3: Invertido.
1: E tá tudo bem também,
3: é
1: gente.
3: É isso.
1: Maravilhoso.
2: Mais um aqui, vamos lá.
1: Bora.
5: Bom dia, Fabiano. Bom dia, Rafinha. Tá bom dia, Cacá.
3: Bom dia, meu amor.
5: Amorita de piedade. Então, mora só eu e minha mãe. Eu... É dividido. A alimentação, a internet,
3: legal.
5: Eu que pago, até porque só eu que uso a internet. Mas na época que eu era casada, eu era uma mula, minha filha. Eu carregava
3: a
5: casa.
2: Nas
5: costas.
3: Aí não,
5: eu
3: isso,
5: não aguentava
3: cara.
5: Mais. Estava baixa na situação. Hoje em dia eu
3: Olha
5: posso
3: aí.
5: Dizer para vocês que eu vivo em paz em relação a dívidas, contas.
2: Certo.
5: E é isso. Beijo. Amo. Muito vocês.
2: Olha aí.
1: Obrigada, meu amor.
2: A paz, tá vendo? A paz está na sua voz.
1: Tem uma situação também que é isso que acontece. Às vezes a pessoa acomoda. E aí não quer
3: encostar,
1: saber.
3: Né?
1: Aí ao invés de ajudar numa continha, vai fazer uma coisinha pra ela. Não que ela não mereça, mas primeiro as contas, né, bem?
2: Por favor,
1: primeiro, vamos dividir a minha responsabilidade.
3: Não espera falar, não. Poxa. Chega lá e faz, pô.
1: Aí o outro puxa porque é legal, deixa que eu vou segurando as pontas. Mas aí você vê que o outro tá segurando, você vai acomodando, aí também não dá. Você tem que acender o sinal amarelo e sentar e falar assim,
3: meu amor, quando já chega a papeletazinha, eu já vou logo distribuindo. Olha aqui, ó, toma aqui, esse aqui é seu. Ah, mas eu não tenho... Se vira.
1: É babado.
2: Mais um áudio aqui, ó. Jeito.
6: Olá, bom dia, docinho de Ubai, Caiete, Laranja Brilhosa. Meu nome é Priscila, estou falando aqui do bairro Santa Terezinha.
1: Tudo nosso.
6: Bom, na minha relação, nós estamos juntos há 7 anos. E desde quando a gente se conheceu, é eu que pago tudo.
3: Olha.
6: Desde o básico, as contas de casa,
3: olha,
6: até o colégio. Muito difícil, viu?
2: Uai.
1: Rolou um desabafo aqui.
2: Tá difícil?
1: Olha, bomba.
3: Senti,
1: o que, que foi, Cidinha?
2: Tá difícil?
1: Cidinha, o que foi, Cidinha? Tá me picando aqui?
3: Olha.
1: Para de pagar tudo pra ele, vai sair com você pra tomar cachaça? Você é interesseira, né, galinha? Você
3: olha,
1: é mau caráter, né? Ela faz um desabafo.
3: Olha.
1: Aproveitar e chorar as pitangas com ela. Não vai chorar pitanga com você, olha. Não precisa, não.
2: Dá os conselhos pra ela.
1: Senhora,
3: gente. Relacionamento dos outros.
2: Isso.
1: Virou conselheira agora. Toda
2: isso,
1: ferrada.
2: Isso, Caiete.
1: Olha o bico dessa galinha todo sujo. Nem escovou esses bichos. Ah, galinha. Tô ferrando essa cara.
2: Você precisa de um conselho de uma galinha.
1: Você tá só pra assinar o DC. Vai pra outro planeta. Vamos mudar.
2: Daqui Vamos a dar. Pouquinho tem mais um número aqui no cofre do cassino. E já tem notícias.

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1: Atenção, BH, atenção, Rio. Segundo número aqui no Cofre do Cassino, hein? Número 3. Pegou aí? Número 3. 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
1: Seguimos. 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
1: Aquela notícia que vai fazer você repensar, gente. Se você é o quê? Uma poeirinha cósmica? Quem é você? Uma sereia que fugiu do mar?
2: Ih, rapaz.
1: Um super-herói que veio do castelo de Grayskull?
2: Ó. Oh. Ih, rapaz.
1: Primo do He-Man, sei lá.
2: Um peixe fora d'água.
1: Mentira, bomba, bomba, bomba. Fabiana, fofoca a gente gosta. Sei que com os homens certeza. Também gostam da fofoquinha, gente.
3: A gente comenta.
1: Vamos edificar, né?
2: Agora,
1: a Vicky. Vamos edificar, gente. Bom, vamos começar falando de Gabizinha, ex-BBB, a panquequinha.
2: Panquequinha.
1: Mas é uma panquequinha de banana.
2: Panquequinha de banana.
1: Teve aqui na Rádio Globo, aqui na BH FM, conversou com a gente. Pois é, a Gabizinha viralizou essa semana falando que prometeram um carro pra mãe dela. E não cumpriu, não foi o programa, viu? Foi a marca de carro que patrocinou o programa, prometeu dar pra mãe dela um carro, levar até uma chave simbólica. Bunda da Gabizinha, fizeram um vídeo e tal, mas o carro até agora não chegou.
2: A chave não ligou, não. Ligou o carro.
1: Ela fez um vídeo brincando, o carro deve estar vindo a pé. Porque não
3: chega. Ele deve estar no navio, o navio
2: pode
3: deve ter atrasado.
1: Gabizinha, navio, atrasa. Às vezes atrasa, boba, mas se eles prometeram, eles vão, ainda mais depois do vídeo que viralizou, eles vão mandar esse carro rapidinho.
2: Vai chegar.
1: Agora, mais do que nunca, vai chegar.
3: Aguarde.
1: Mudando de assunto, vamos falar de Mussunzinho, gente. Mussunzinho que é neto do Mussum, né? Aliás, ele fez um desabafo, que ele está na luta aí, gente, há 45 dias contra o álcool.
3: Eita.
1: Fez um vídeo pedindo, agradecendo a força, mas ele falou que tava numa vida muito tóxica, uma relação muito tóxica com a bebida. E ele disse que ele simplesmente está na luta e pedindo força, ajuda. A gente sabe que o alcoolismo é uma doença, né?
3: Sim.
1: E muitas vezes as pessoas não entendem, né?
3: Uhum.
1: Então, que ele tá desabafando e tá pedindo ajuda e pedindo pra ter paciência com ele.
2: Paciência
1: tá
2: com ele.
1: Tá afastado das redes sociais por isso, entendeu? Ai, gente, eu acho tão legal quando a pessoa desabafa, né?
3: É verdade.
1: E é muito legal porque ele pede ajuda e pede falando que vai continuar afastado da rede social, viu?
2: E tem melhor tratamento, assim, né, Cacá?
3: Melhor assim, é. Com certeza.
1: E o Mussunzinho, gente, ele tem esse apelido de infância porque ele é irmão mais velho, né? Chamado de Mumu. Então, assim, força pra você, viu, Mumuzinho?
3: Vai dar tudo certo.
1: Força pra você, vai dar tudo certo. E a gente tá aqui na torcida.
2: Tamo aqui na torcida, meu irmão.
1: E é isso.
3: Precisar de nós, estamos aí. Dinheiro não tem, mas né, a gente troca uma ideia, bate um papo, sai pra tomar um refrigerante, um café, um troço parecido.
2: Mole pra nós, meu garoto.
3: É, exatamente. Vem pra cá pra você ver como é que as coisas acontecem. Você vai se entreter, vai ficar legal.
1: E olha só, gente, vamos falar de Avenida Brasil 2?
2: Oh.
1: Quem ama cuida fazendo o maior sucesso, mas a próxima é Avenida Brasil 2.
3: Mentira.
1: Mais um nome aí confirmado pro elenco, viu? A Thalita Caralta, que eu amo. Lembra da Janete com a Valéria no trem?
2: Sim!
1: Pois é, a Thalita é maravilhosa.
2: Maravilhosa.
1: Ela vai ser dona de um restaurante e vai ser amante do Tufão, gente.
3: Mentira!
1: Ela tá confirmadíssima pra viver essa história aí, gente, do João Emanuel Carneiro, que promete agitar as noites a partir de janeiro. Carminha chegando com tudo em Avenida Brasil 2 e vai ser a partir de... Ou seja, quem ama cuida vai até janeiro ainda, viu, gente? Tem esses meses todos.
3: Caete, você podia fazer um teste lá, Caete.
1: Eu já passei, eu passei.
3: Passou?
1: Eu tô na novela, não te contei, não?
3: Não, me fala.
1: Menino, bomba, bomba, bomba.
2: Para, Caete.
1: Eu queria muito agradecer aos fãs que torceram por mim. Fui lá, fiz o teste. E o meu papel vai ser muito difícil, cara.
3: É, meu amor, qual?
1: Você é uma estátua na casa de Tufão. 7 meses sem mexer.
3: Só fazendo figurino.
1: Figuração.
3: Mas vai tá lá.
1: Eu não vou me reconhecer, não, que eu vou estar pintando.

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1: Então, meus amores, você que chegou agora, estão perguntando o seguinte: meio a meio ou quem ganha mais paga mais? Como é que é a vida de casal aí, na sua opinião, hein?
2: Como é que é aí, hein?
1: Conta pra gente, manda seu zap que dá tempo em qualquer canto do mundo no 31992360714. Agora está no Rio de Janeiro, quero ouvir sua opinião também. Qual que é o nosso zap, Fabiano?
3: É o 21979988.
1: Ah, por favor, vem participar com a gente. Como é que é na sua casa? É meio a meio?
2: Ah.
1: Deu 10 reais, 5 pra cada um. Deu 10 e 20, deu 5 reais e 10 centavos pra cada um.
2: Nossa senhora.
3: Prefiro.
2: Aí também não, né?
1: Ah, mas tem de tudo, meu filho.
2: Aí também não.
3: Olha, tem gente que, Rafinha, Caiete, tem gente que faz conta de centavo.
1: Cara. Tem mesmo.
3: E tem, cara. Mesmo. Tem gente que faz conta de centavo.
1: E
3: tem
1: se
3: gente
1: não tiver, que senta vira na mesa um B.O.
3: Isso, tem gente que senta na mesa do bar, você come uma batata no meio de 25.
2: Vou te falar,
3: a pessoa quer dividir meia, pô.
2: Eu trabalhei numa rádio do interior, que dava na hora do almoço, a gente ia pra almoçar lá no centro.
3: Certo.
2: Tinha um restaurante que tinha uma permuta com a rádio lá. Beleza?
3: Certo.
2: Beleza.
3: Então
2: nós vamos, na casa, nós vamos no carro do fulano de tal, no carro da fulano de tal. Ô, gente, vamos comigo aqui, nós vamos no meu carro aqui.
1: É, aqui do lado,
3: vamos.
2: Tinha que dividir a gasolina, tá?
3: Eita, mas já não ia.
2: Juro!
3: Então, já não ia todo mundo lá?
1: Então eu sou uma mãe, gente.
2: E a pessoa trabalhava no comercial, tá?
3: Pô, eu sou.
1: Para!
2: É, juro pra vocês.
1: Não acredito.
3: É verdade. É verdade. Tem essas pessoas.
2: É isso aí.
1: É, gente, é babado. Vamos ouvir áudio dessa galera pra gente não dar gatilho.
2: Pelo amor de Deus!
1: Já deu um gatilho aqui.
2: Pois é, vamos ouvir.
3: Entendeu?
2: Vamos lá. Opa!
4: Bom dia, Caiete. Bom dia, Rafinha. Bom dia a todos os amigos daí da Rádio Globo.
1: Bom dia.
4: Aqui quem tá falando é Walter Cid, de São João de Pomuceno, pertinho de Ubar.
2: Opa!
4: Olha só.
1: Nossa.
4: Eu, quando eu comecei a namorar, a minha mulher sempre ganha. Inclusive, quando eu comecei a namorar, a minha mulher tinha. Eu tinha carro.
1: Sim.
4: E a minha mulher tinha o dinheiro. O que que fazia? A gente saía, eu levava a gente pra passear e ela pagava a despesa.
1: Maravilhoso.
4: E hoje ela ganha bem mais do que eu, mas acontece que eu sou bem mais controlado do que ela. A gente vive muito bem. É isso, Rádio Globo. Bom dia.
1: Eu adorei. Olha que legal. Eu tinha o carro, mas não tinha dinheiro. Eu tinha dinheiro, eu tinha o carro.
2: Pronto.
1: União perfeita.
3: Mas ele paga gasolina, paga pedágio, paga a parada toda.
2: Pra passear,
3: leva.
2: Claro. É pra passeada, né? A despesa é maior. Agora precisa sair pra ir aqui pra almoçar.
1: Tá vendo, gente?
2: R$3 de cada um, pô, gasolina.
3: Não.
2: Pelo amor de Deus.
1: É babado,
2: gente. Dureza, papai. Vamos lá com mais um áudio aqui. Vamos lá.
1: Bora.
5: Bom dia, Gaete. Bom dia, papai.
3: Bom dia.
5: Olha só, eu acho que tem que ser meia-meia.
3: Aí, prefiro.
5: Se ganha pouco, se ganha muito, tem que ser meia-meia. Nada de quem ganha mais, tu paga mais.
2: Viu?
5: Se o amor existe, tem que ser meia-meia, Gaete.
3: É isso.
5: Olha, Gaete, essa gargalhada até baixada tua, eu me amarro, velho. Eu tô falando, tô tentando. Bom dia pra todos aí da 98, todos os ouvintes aí.
3: Valeu, querido.
5: Motorista da Santo Antônio, um abraço aí, meu.
3: Abraço, querido.
2: Valeu, meu garoto.
1: Que é Santo Antônio? Me conta, Fabiano, motorista da Santo Antônio.
3: É uma empresa de ônibus, que tem aqui.
1: Um beijo pra você, querido. Obrigada pelo carinho. Ah, gargalhada que sai naturalmente, tá, gente?
2: É, Caí.
1: Pessoal, me encontra na rua, dá uma gargalhada, não é saco de risada, não. Não apertou o rio, não. Tem que ter um roteiro.
2: Entendeu?
3: Perfeito.
2: Tem mais um áudio aqui, ó.
1: Bora.
6: Bom dia, Caete. Bom dia, Rafinha. Aqui é Marília de Barra Serra. Lei casa. A gente faz assim: ele deposita tudo na minha conta e aí eu pago a dívida. E aí, quando ele precisa, ele já sabe a senha, já sabe tudo. Ele pega e eu também é a mesma coisa. Às vezes eu não tenho dinheiro, eu vou lá e pego, abro a carteira dele, pego o dinheiro. Teve uma vez que aconteceu que ele foi. Achava que tinha um dinheiro na carteira e eu sem avisar, ele peguei o dinheiro. Aí quando ele foi pagar lá com dinheiro, ele não tinha o dinheiro.
3: Excelente.
6: Aí disse que ele passou um aperto, deu sorte que o irmão dele tava lá e pagou pra ele. Mas a gente lá não tem isso, que o dinheiro é só dele, o dinheiro é só meu, não.
3: O dinheiro é nosso.
6: A gente faz tudo junto.
1: Tá, meu bem.
6: Beijo.
2: Olha, meu bem. É tudo nosso, tá, meu bem?
3: Prefiro. É isso.
2: Daqui a pouquinho. Tem mais um número aqui do cofre do cassino, hein? Fica ligado, se cadastra no site da BHFM, no site da Rádio Globo.

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1: Meu amor, preste bastante atenção. A gente quer saber de você o seguinte: quem ganha mais, paga mais dentro de um relacionamento? Ou é meio a meio? Tudo tem que ser dividido bonitinho, até os centavinhos.
2: Nossa.
1: Até o, né, a pipoquinha.
2: Na ponta do lápis ali.
1: A pipoquinha ali no micro-ondas, já pega, corta o saquinho na metade, cada isso. Um fica com a sua. Credo, gente. Também não é no correio,
2: não, né? Pão da padaria, me dá a notinha que eu quero levar. Tem que fazer a contabilidade do final do mês.
1: Será que tem casal que leva notinha?
2: Uhum.
3: Então, sim. A minha senhora tem um aplicativo. Quando a gente viaja, por exemplo, ela tem um aplicativo que você coloca ali todas as despesas.
1: Sim.
3: E aí, aquele aplicativo ali, quando você registra, diz quem é que pagou mais e quem
1: Mentira.
3: É que tá devendo pra quem. É verdade.
1: Acho ela,
3: é verdade.
1: Olha, eu tiro, dou 10 pra ela. Agora, eu vou viajar. A última coisa que eu lembro é que tem celular, gente. Eu quero curtir.
3: Mas jogar. É só pra registrar. Bota ali, ó, eu paguei tanto. Aí você pagou tanto, ó. Um pagou, ó, tá devendo aqui esse aqui. E aí vai. Aí fica tudo a meio, tudo bonitinho.
1: Mas é porque eu sou meio desligada mesmo. Mas não tá errada, não, tá certo. Eu fiz uma viagem de trabalho agora pra Colômbia. Pessoal, cadê as notinhas? Eu tô assim, não sei.
3: É.
1: Aí a minha sorte é que eu digitei CPF, tá tudo não aí.
2: Não ter que preocupar é muito bom, né?
3: Exatamente. Mas,
1: é por isso que eu tô assim, né, gente?
3: Tô trabalhando pra isso, pra não ter que me preocupar.
2: Também, viu, Fabiano? Vai demorar?
3: Vai demorar um cadinho, vai. Vai demorar um cadinho.
2: Mas nós estamos no caminho.
1: Tem que estar mais atento com essas notas fiscais também, viu?
3: Cuidado.
2: Temos áudio.
3: Bora ouvir. Agora.
4: Bom dia, galera, Rádio Globo.
1: Bom dia.
4: De Mesquita.
2: Opa,
1: tudo nosso.
4: Eu e meu marido, quando a gente sai, se ele tem dinheiro, ele paga. Se eu tenho, eu pago.
2: Opa.
4: A gente não tem, a gente bebe na aba dos amigos mesmo.
3: Opa! É a melhor parte.
1: Amigo também é pra isso, né, gente?
2: É,
1: pra
2: quem não é?
1: Ser amigo.
3: É.
1: Pra segurar a barra.
2: Mais um áudio, ó.
5: Bom dia, Gabi. Bom dia, Fabiano. Bom dia.
3: Bom dia.
5: Maravilhosa.
1: Bom dia, meu amor.
5: Rafinha.
2: Opa!
5: Veja bem, eu sou a Rô de Pilares. Eu tive uma pessoa assim, adorava ficar na aba dos outros. Eu comprava muito peixe urbano, aquela promoção que tinha na Mineira, pé do Guaratiba. Quando eu vi que ele tava sendo. Tava bancando.
3: Cabide.
5: Mandei ele.
3: Calma.
5: Ir pra outro espaço, não meu.
2: Mandei passear.
5: Entendeu?
3: Isso.
5: Vai brincar lá em outro terreiro, não no meu.
3: Olha aí, é isso.
5: Um beijo aí pra vocês.
3: Beijo, Flor.
5: Eu sou aquela rosa que foi lá no palco do Miguel Falabella, tá?
1: Ah, maravilhosa,
5: um beijão,
1: lembro.
3: Olha aí.
1: Beijo, meu amor. Tá vendo? Tem muita gente também que é assim, que às vezes tá desabafando porque passou por essa situação e viu que a pessoa, não é questão de dividir, mas ela acomodou dentro da relação.
2: Uhum.
1: Aí o outro fica só pagando. Uma hora também cansa, né, gente?
3: Vamos combinar?
1: Uma hora cansa.
3: Não dá.
2: Tem mais um áudio
3: pensando
2: aqui.
3: Pensando que eu sou Camilo. Não sou Camilo.
2: Aí não, hein?
3: Não.
2: Vamos lá.
6: Bom dia, BH.
1: Bom dia.
6: Sobre essa questão de hoje, na minha casa é muito relativo, porque,
1: sim,
6: por exemplo, não existe uma regra de quem dá mais ou, né, quem paga menos. Eu vejo que tá precisando de alguma coisa, eu vou lá e compro. Meu marido vê que tá precisando, também vai. Não existe, assim, algo, nenhuma regra, não, sabe? A gente vê que tem a necessidade e cada um vai fazendo. As contas fixas, por exemplo, a água, a luz, é a única coisa que existe hoje, né, dividido, mas que não é uma regra também, não. Ele paga a luz e eu pago a água. Internet eu pago. Então, assim, mas se chegar algum mês ele achar essa conta antes de mim, ele mesmo vai lá e paga. Não tem muita regra assim, não. E a gente se dá super bem nessa parte.
1: E vida que segue, né, gente?
2: Beijo não, pra você
3: existe,
2: também.
3: Sim, existe sim. Existe uma coisa chamada noção que todos eles têm. Olha que bonitinho.
2: Ah, é?
1: Mas nem todo noção. Mundo tem, não, tá, Fabiano?
2: Bom senso, bom senso também é bom.
1: Bom senso, noção. Uma coisa que tem vezes todo que mundo... falta aí, viu?
3: Gente, mas todo mundo sabe que a conta vence no dia primeiro, entre o dia primeiro e o dia 5.
1: Então,
3: né?
1: Mas é quando você não tem a falta de noção.
2: Esquece, né?
1: Você esquece.
3: Não, mas aí eu espero. Eu
2: não, você assustar, você chega lá.
1: Porque uma coisa é você falar, não tenho dinheiro, tô apertado, você segura. Outra coisa é você fingir que nada aconteceu.
3: Pois é. Mas aí você... vai lá e corta a luz, né?
2: Isso
3: corta
2: aí. Luz. Você chega em casa. Plim, cadê a luz? Acabou a luz.
1: Gente, vocês estão muito radicais.
2: Aí você
3: mas
2: chega.
3: É assim que aprende,
1: Caiete. Cadê o romance de vocês?
2: Aí você acha que acabou a luz na rua inteira, né?
1: Não,
2: cara. Aí você chega no corredor do prédio, a luz da escada.
1: Mas é porque eu sou uma camponesa romântica.
3: Isso, não, meu amor, não tem essa mais não. A pessoa, ela, se ela não tem noção, ela vai adquirir, entendeu? É isso.
2: Dá seu jeito, prefiro.
3: Aí, tá vendo? Como é que é, Rafinha? Como é que é?
2: Prefiro.
3: É
2: prefiro.
3: O cofre do cassino.
1: Atenção para o terceiro número desse
2: terceiro
1: cofre.
2: Terceiro número,
1: meu amor.
2: Cacá.
1: Número 5. Número 5. Anote aí, boa sorte.

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1: Eu acho que escondidinho é mais gostoso. Não sei você, mas se liga aí.

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1: Vamos, Cidinha. Vamos, minha filha. Bora. Último número. Fala se você quiser. Não, você vai falar somente.
2: Tem que falar, ué.
3: Peraí, Fabiana.
2: O que é isso?
1: Chama a Luísa Mel pra mim. Chama a Luísa Mel. Pode chamar. Fala
2: que
1: aí.
2: Isso?
1: Tá revoltando agora no final do... que é isso no último número? Pode falar.
2: Você tá aqui, tá no contrato. Você tem que falar, ué.
1: Fala bonitinho.
2: Eita.
1: Fala bonitinho. Número 6. Vai ligar pra Luísa Mel. Pode ligar. Repete novo o número. Número 6, vai ligar pra diretoria. Pode ligar.
2: Pode ligar também.
1: Número 6, viu, gente? Ai, a Lu é sua amiga. A Lu não atende galinha, não, querida. Acorda pra vida. Acorda pra vida. Ela vai ficar em outro estágio do joguinho. Ela já é dona do zoológico inteiro.
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1: Então, meus amores, o babado é o seguinte: quem ganha mais paga mais, ou pra você, meu amor, tudo tem que ser dividido, tudo bonitinho quando você tá num relacionamento sério. O casal tem que dividir tudo, ou tá tudo bem, o combinado também não sai caro, que a gente pode combinar várias coisas e tá tudo bem. Bora ouvir áudio?
2: Bora ouvir áudio. Vamos lá.
3: Bom dia, Rafinha. Bom dia, Caete.
2: Bom dia.
1: Bom dia.
3: Bom, em casa funciona o seguinte: o meu dinheiro é meu e o dele é nosso. Oh. Então não tem essa de meio a meio, não.
1: Maravilha.
3: Quem ganha mais, paga mais.
2: Então,
3: o homem ganha mais, tem a obrigação de pagar mais.
2: Pronto.
3: Porque a mulher já faz muito mais coisa que o homem. Então tem que pagar mais. Esse trem da mulher pagar igual, meio a meio, não. Corre, foge. Não dá, não.
1: Isso.
2: Viu aí?
4: Tá vendo?
2: Corra, Lola, corra.
1: Corra, Lola, corra. E aí?
2: Mais um áudio aqui, ó.
5: Fala, rapaziada do Cassino da Caiete.
4: E aí?
5: Então, cara, isso é muito relativo.
4: É.
5: Porque na hora que separa, é meio a meio.
2: Ah.
5: Então, na teoria, a gente teria que ser meio a meio.
4: Ó.
5: Mas não, cara, lá em casa, pelo menos, lá te junta os dois pagamentos, paga tudo. E que sobrar, tá com nós dois juntos. Geralmente fica comigo que só, porque eu ganho mais. Mas é que, ela precisar, ela me pede, vou lá e dou. Ela tem um cartão dela, se precisar, ela vai lá e compra as coisas e por aí vai. E assim a gente vai vivendo. Um abraço.
2: Abraço pra você.
6: Gente, essa enquete aí que vocês botaram, ó, uma briga aqui em casa, hein?
2: Ih,
6: a gente tá discutindo aqui, porque eu limpo a casa toda, eu ajudo ele no trabalho dele, quando ele vai tudo. E ele ainda quer exigir mais meio a meio de mim, gente.
2: Tá vendo aí?
6: Cacá, ó, tá valendo?
7: Aqui, caso o que é dela, o que é meio é dela.
6: Tá vendo? O que é meio é meio, o que é meio é meio. Valeu, Rádio Globo, valeu, Cacá.
1: Um beijo.
6: Oi. Boa.
8: Bora.
6: Não bota essas enquetes aí não pra não arrumar confusão em família, gente.
4: É, olha, tá vendo aí, ó?
6: Olha.
1: Adorei.
6: Beijo, gente. Cristina da Penha e da Tijuca também.
2: Beijo pra você, muito obrigado.
1: Maravilhosa, gente.
2: Ó, daqui a pouquinho vamos tentar abrir o cofre do cassino aqui.
1: Já, hein? Corra lá, radioglobo.com.br, radiobhfm.com.br, pra você fazer o seu cadastro, já.
2: Bora.

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1: Meus amores, você que chegou agora, e aí? Quem ganha, preste atenção, o casal que ganha, o que ganha mais, paga mais, ou tudo tem que ser divididinho ali, continha por continha? Fabiano e Rafinha acham que tem que dividir tudo, é isso ou tô errada?
2: Não.
3: Eu não pergunto se quer dividir, eu chego junto.
1: Você chega junto.
3: Eu chego junto. Vou lá e já pá, entendeu?
2: Eu prefiro dividir.
3: É.
1: Ai.
2: Prefiro.
3: Chego junto, pá, ó. Aqui, ó, esse aqui.
1: Ah, é verdade. Rafinha tem que dividir tudo com esse menino, meu amor.
2: Depende.
1: Vai jantar, tem que dividir. Ah, mas você falou...
2: Vou jantar em casa.
3: Prefiro.
2: É assim também, não. Mas aqui,
3: essa
2: ó.
3: Essa aí tá anotada, essa aí tá anotada.
1: Gente!
2: Uma pessoa só bancar a situação quando você tá morando junto, meu irmão.
1: É babado.
2: Nossa
1: é
2: senhora.
1: É babado.
3: Não.
2: Gatilhos.
3: A gente entende as dificuldades, né?
1: Tem
3: momento que o negócio tá meio apertado.
2: Uh-huh.
3: Tá? Mas aí não pode virar estilo de vida, né?
1: Não.
2: É. Temos áudios aqui, ó. Vamos lá.
1: Bora ouvir.
4: Fala galera do Cassino, Fernando Cafu de São Gonçalo.
1: Tudo nosso.
4: Qual é o tema show esse, hein? Inclusive, tô indo agora com a patroa aqui do supermercado. Então, assim,
3: olha,
4: tem
3: aí.
4: Que ser. Aqui é tudo dividido. Tudo é dividido isso. De gastos.
3: Uhum.
4: Ela escolhe e eu pago, né?
2: Ah.
4: Mas estamos juntos.
5: Entendi. Claro, mais tarde não vai querer uma comidinha gostosa.
1: Ah.
4: Tamo junto, beijo.
2: Aí, Cafu!
3: Que momento.
1: Comidinha de jantar, viu, gente? Que eles estão falando.
3: É,
1: viu?
3: Nada diferente
1: é,
3: disso.
2: O que nós vamos fazer mais tarde? Uma lasanha.
3: É isso.
2: O estrogonofe.
3: Com certeza. Nada diferente disso, é isso. Não pensei nada diferente
2: uma
3: disso.
2: Uma carne cozida ali, um negócio.
3: Enfim.
2: É.
3: Dois dedinhos mais pra frente. É. É isso.
2: Vamos pôr mais um áudio aqui.
1: Acho melhor, gente. Vamos.
6: E a galera do Cassino da Caiete. Bom dia, Fabiano Melo, minha coisa gostosa.
3: Oi.
6: Bom dia, Cacá.
1: Bom dia, meu amor.
6: Rafinha,
2: oi.
6: Nega gata. Olha, na minha opinião, é assim: se ele ganha muito mais do que eu, porque ganha, então eu acho que ele deveria pagar a conta sozinho, entendeu?
2: Aí, ó.
6: É, no caso da despesa de casa, até ajudaria, entendeu? Mas não com a metade.
1: Ó.
6: Eu daria só um,
1: tem um
6: trocadinho
1: aí
6: pra poder dar uma ajuda.
2: 20%.
3: É isso. 20%.
6: Mas quem deveria pagar tudo é ele, entendeu?
3: Porque 80 fica pra
6: se
3: ele.
6: Ele ganha mais.
3: É lógico.
6: Então ele pode pagar mais.
1: E tá certíssima.
3: É isso.
6: Se ligou?
3: Prefiro.
6: É desse jeito comigo.
3: Tá bom.
6: Beijo, Cacá.
1: Beijo,
6: aqui é Edna. Tião de paixão, mulher.
1: Beijo, Edna. Tamo junto.
2: Tua de piedade.
3: Aí.
1: Ela nem sofreu pra falar. Ganha mais, você paga mais. Você que lute.
2: Entendeu?
1: É isso.
3: Muita tranquilidade, mano.
1: É você que lute.
2: Já vamos abrir com ela.

0: Cofre do Cassino.
1: Tá na hora, hein?
0: Tá na hora.
1: Tá na hora.
0: Hoje nós vamos abrir esse cofre. A chapa tá frouxa. Nós vamos começar por Realengo, meu.
1: Alô, Realengo!
0: Se anotou direitinho agora. Coordena daí, vovozinho querido. Quem tá com a gente em Realengo?
2: É o Tony. Fala, Tony, tudo bem, querido?
3: Graças a Deus, eu tava esperando ser atendido primeiro mesmo.
2: Olha aí.
3: Primeiro número
2: é e isso.
3: O último.
2: Olha,
3: eu tava desejando muito que eu fosse o primeiro a falar.
2: Vai dar tudo
1: muito
2: certo.
1: Bem.
0: Vai dar tudo certo.
2: Valendo R$500. Eu quero saber os dois primeiros números do cofre do cassino de hoje.
3: Número 4 e o número 3.
2: Número 4 e número 3.
0: Ai, meu Deus. Aqui em BH, a Leonilda tá com a gente do bairro Providência. Oi, Lele, bom dia, meu amor.
4: Bom dia, Cacá, tudo bem?
0: Tudo ótimo. No truque da galinha morta. Me dá os dois últimos números certinho, pelo amor de Deus, Lele. Vamos
2: aí.
0: Lá.
4: 5, 6.
0: Então, 4, 3, 5, 6. Rafa,
1: olha,
0: vê se é isso.
1: Vamos conferir
0: mesmo.
1: Aqui, hein?
0: Vamos conferir.
2: Ó.
0: Ai, meu Deus.
1: Vamos lá? Peraí.
0: Vamos
2: agora.
1: 4, 3, 5, 6.
0: O Tony e a Leonilda levaram o cartão com R$500. Ô, Leonilda, chegou numa hora boa? Vai ajudar? Fim de semana?
4: Nossa, demais, gente. Nossa, que maravilha. Muito obrigada. Sou fã de vocês.
0: Ah, obrigado. E aí, Tony, no Realengo aí? Chegou na hora boa também, meu lindo?
3: Chegou na hora boa também. Vai ajudar.
0: Obrigado.
2: Bonito,
0: um beijo
2: bonito.
0: Pra vocês.
1: Deus abençoe.
0: Que bom, né?
2: Amém. Vai dar tudo certo.
0: Não ligaram pra mim. Calma. Semana que vem tem mais.
1: Tem mais.
0: Só
1: tem
0: você
1: mais.
0: Ficar ligadinho. A gente começa às 9 e vamos soltando os números aqui. Você vai anotando, tá bom?
2: Maravilha. Fabiano. Ô, meu amor. Coisa linda
0: beijo
2: de papai.
0: Beijo pra você, lindo.
2: Coração.
0: Minha vida.
2: Até segunda.
0: Obrigada pelo carinho, viu? Segunda, tamo juntinho. Por favor, seu Instagram, Fabiano.
2: É Fabiano Melo, com aquele tracinho de baixo, underline, @FabianoMelo. Melo com dois L's. E aquele tracinho de baixo que é o underline.
1: Mas muitos conteúdos aí, hein, família?
0: Como ele é fofo, gente.
2: Rapaz, eu vou te falar, a gente é esforçado. Obrigado, irmão. Também sou seu fã, você sabe disso. Você mora aqui no meu coração, do lado esquerdo, não paga nem aluguel.
0: Gente.
1: Tamo junto, Fafá. Beijão
2: tamo
1: pra você,
2: sempre.
1: Bom fim de semana.
0: Um beijo, obrigado, meu amor. Fica com Deus, Deus, tá? Viu? Um beijo
2: beijão
0: pra você.
2: Pra vocês.
0: Até segunda. Beijo,
2: até
0: meu
2: segunda.
0: Rio.
1: Valeu, Rádio Globo.

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0: Dado que a gente ama, claro que todos são bem-vindos, querido, mas quando é amigo do coração, que a gente ama demais, gente, eu vou falar pra vocês, é uma peça que tá fazendo 28 anos de sucesso.
1: Olha aí que beleza, hein?
0: Tá completando hoje um espetáculo incrível, que eu amo, meus irmãos de cena, e que faz um sucesso no Brasil inteiro. Senhoras e senhores, Ilma Amaral e Maurício Camus! Acredite, o espírito baixou em mim! Seu microfone tá desligado, Will, viu? Aquela... Agora ligamos.
2: Já que é Antônio, de novo. Aê!
0: Gente, que
2: começou
0: bom ter
2: boicote
0: vocês,
2: já.
1: Aí não, né?
0: Gente, eu tô tão feliz de vocês estarem aqui hoje. Sabe por quê? Porque além de amar o espírito, quando eu era pequenininha, garotinha, eles já estavam no palco. Então eu tinha uns 10, 12 anos de idade.
2: Louca.
1: Chamou a gente de
2: você tá louca, cara.
3: Gente. Como se a gente tem mesma idade? Eu, hein?
2: Quando o espírito quando o espírito estreou, você já usava salto alto. Então, eu sei muito bem que não é de agora isso, hein?
1: Olha. Desce do salto.
2: Desce do salto aí, colega.
0: Gente, hoje tem uma sessão especial cheia de surpresas pra vocês. Às 20 horas no Cine Teatro Brasil. Já vou dar um serviço antes de começar a bater papo, porque tem só duas fileiras pra esgotar. Ou seja, até meio-dia não vai ter mais ingresso. Então corra no eventim.com.br, compre o seu ingresso. Eu vou estar lá hoje com o Tigrão, minhas cunhadas. Hoje vai ser uma festa incrível. A gente vai se divertir muito com esse espetáculo que tá completando 28 anos de sucesso. Pra vocês, meninos, quando vocês perceberam nesses 28 anos que esse espetáculo mudaria de vez a vida de vocês? Que vocês estão há muitos anos ali, a gente vai fazendo um sucesso, mas quando vem uma coisa assim estrondosa, acho que vale a pena falar, né? Quando vocês perceberam que ia mudar a vida de vocês?
2: Posso te contar uma história?
0: Pode.
2: Eu vou resumir bastante. É, Maurício e eu dirigíamos um teatro aqui em Belo Horizonte, que era o Teatro do Iquibeu. E a gente não tinha patrocínio de nada para manter
0: Olha
2: aquele
0: isso,
2: teatro.
0: Gente.
2: Então, o que, que a gente fazia? A gente pegava espetáculos, colocava lá e com o dinheiro a gente pagava aluguel do Iquibeu.
0: Olha
2: e
0: isso.
2: A gente tinha uma peça que era o como chama aquela? O Adultério Mora ao Lado, que era um grande sucesso. E depois a gente resolveu montar, então, a gente daria uma data pro Carlos Gradim para fazer uma peça do
3: Luiz Fernando Guimarães.
2: Luiz Fernando Veríssimo. E acabou que ele não conseguiu estrear a peça, porque ele também não teve patrocínio. E eu falei, Maurício, a gente vai ter que devolver o teatro ou montar uma peça rapidamente.
0: Olha
2: então,
0: isso.
2: Nós montamos o Acredite, Espírito Baixou em Mim pra cobrir um buraco
3: em 15 dias. Foram
2: pra
3: duas semanas.
2: Um buraco de pauta no Teatro do Iquibeu. E nós ficaríamos somente 3 meses em cartaz até montar uma outra peça chamada É Dando Que Se Recebe, do Aziz Bajur.
0: Olha isso.
2: Fizemos essa peça. No segundo dia, a casa já estava lotada.
3: Esgotada.
2: E nunca mais.
0: Nunca mais.
3: Na estreia a gente teve essa sensação desse sucesso. Porque a gente tem muitos amigos, graças a Deus. E um dos que estava lá na estreia e falou conosco foi o Carlinhos Nunes.
2: É.
3: Ele terminou o espetáculo, a gente chegou naquela recepçãozinha que tinha ali. A gente tava dando, nós fizemos um coquetelzinho. E o Carlinhos virou e falou assim: gente, isso é um sucesso. Vocês estão com um sucesso na mão. Ô Carlinhos, nós também estamos com esse sentimento, porque teve uns 10 aplausos sendo aberto no primeiro dia. E a gente saiu 2 semanas só.
0: Olha isso.
3: Não teve
0: gente.
3: Tempo. Foi na Copa de 98. A gente saiu durante a Copa.
0: Olha isso.
3: Terminava o jogo da Copa, a gente ia pro ensaio. E tinha que estrear em 2 semanas, porque a gente precisava do dinheiro pra pagar o aluguel do teatro. Então não tinha como esperar. Perder um dia era um dia de aluguel a menos pra pagar. Então, 2 semanas a gente sai.
2: E nisso, eu dirigi a peça É Dando Que Se Recebe. Nós produzimos o espetáculo.
3: Fracasso.
2: Botamos em cartaz.
0: Temos todos.
2: O que a gente achava que seria a nossa galinha dos ovos de ouro foi um fracasso retumbante. Mas assim, era uma coisa tão terrível, Rafinha, que você falava assim: gente, não é possível.
3: Fracasso.
2: Isso tá acontecendo com a gente. É,
3: fracasso.
2: Foi. A peça foi, não vingou.
3: Como diz nosso amigo Ronaldo Ciambroni, autor do Espírito, era estreia. Benefício e despedida.
0: Oi, gente, e hoje Belo Horizonte vai parar pra comemorar esses 28 anos de sucesso desse filme que vai estrear em breve nas telonas.
3: Isso. Né,
0: que eu fiz, assim, tive o prazer de participar do elenco a convite desses dois irmãos que eu tenho. Faço uma delegada que eu me diverti.
3: Maravilhosa
0: tanto
3: delegada.
0: E aí, gente, como é que é transair do palco e ir pro cinema? Eu sei que vocês ficaram loucos, vocês nem dormiram direito.
2: Não, não tinha como, né, Caete? Era uma loucura aquele negócio. Foi um filme muito, muito grande, né? A gente não tinha nem noção do tamanho que seria aquilo. E tanto é que não terminou até hoje, né? Tem essas coisas todas de
0: que
2: corte.
0: Demora,
2: primeiro,
0: né?
2: Corte, segundo corte, terceiro corte. A gente não sabe em que corte que a gente já tá. Eu sei que corta, viu? É impressionante.
3: A gente tinha o Cezinha, César Rodrigues, que é um dos maiores diretores de comédia no Brasil. Dirigiu Paulo Gustavo, né? Dirigiu Vai Que Cola. É o nosso diretor. Então, era um filme muito grande, né? E aí foi muito trabalhoso fazer.
0: Mas tá lindo.
3: E agora tá montando, mas tá muito lindo. Tá
2: uma
3: muito
2: equipe
3: engraçado.
2: De primeira. E Maurício e eu tivemos uma grande satisfação de conseguir colocar mais uns 80% dos atores, todos mineiros.
3: 20 atores.
0: Não,
3: são
0: 25, incrível, gente. 20
3: atores.
4: Nossa, que legal, cara.
0: Não, Rafa, isso então, assim, eles levam todos que eles amam juntos. Eu vi o Miguel Falabella falando sobre isso no Sem Censura, que ele falou assim: eu fico preocupado com os meus amigos, eu quero fazer musical pra empregar os meus amigos.
3: Eu vi também.
0: Porque eu chorei com esse trecho. Eu juro que eu lembrei de vocês. Porque vocês levaram todos, claro.
2: Mas é bom, a gente tem muitos. E ainda tem muitos que a gente não consegue levar, né, Caete? Porque
3: a gente queria todos.
2: A gente tem tantos amigos e a gente já trabalhou com tanta gente. E tem uns que, por exemplo, eu adoraria que o Amauri tivesse feito também o filme, porque a gente conseguiu. O Amauri Reis, que a gente conseguiu colocar, a gente também ama, conseguiu colocar na Mineiras Uai, mas no outro. É porque
3: não tinha papel.
0: Também a história é limitada,
3: não tinha papel.
2: E tem uma coisa assim: o diretor às vezes chega e diz assim, gente. Igual ele falou com a Cláudia Assunção. O Cezinha falou assim: Cláudia, você é uma atriz tão grande que eu não posso te botar aqui pra fazer uma
3: pra
2: ponta.
3: Falar uma fala.
2: Uma fala no filme. Não, então não dá pra eu fazer isso com
3: não
2: você.
3: Não vou chamar Maurinho, não vou chamar Cláudia, não vou chamar Juliano Maia, não vou chamar Jeff da Fonseca pra fazer uma fala.
0: É.
3: E aí não dá. Então a gente queria pôr todo mundo, né? É isso, assim. E prestigiar os nossos artistas também, que eu acho que é importante.
0: Isso é tão legal, gente.
3: E outro, você vê como o set foi. A gente tava ali no meio daquele monte de amigo. O set foi delicioso.
0: Nossa, Rafa, a gente se divertiu. Catas
3: altas.
0: Uma
3: energia maravilhosa.
0: Aquela
3: uma energia
0: cidade linda.
3: Linda. Todo mundo torcendo do mesmo lado, todo mundo querendo a mesma coisa. Então a gente se sente em casa, bom, né? Isso é maravilhoso.
0: Deu uma saudade quando acabou, gente. Deu uma ressaquinha.
3: Nem me fale.
2: É horrível, né?
3: E agora que nós estamos no processo da montagem do filme, né? Da edição, eu fico vendo coisas, vendo cenas, né? Quando eu tô no Rio lá assistindo o corte. Eu fico vendo, vem tudo na minha cabeça ali, sabe? Tudo que a gente passou, toda a alegria,
2: não,
3: todas as noites chuvosas que tivemos.
0: Madrugada, Rafa, gravando num frio, mas todo mundo com vontade, um chocolate quente aparecia do nada. E a gente fazia, aí começava a chover, tinha que parar.
2: Foi lindo, tão estranho, assim, a sensação que a gente
0: muito
2: tem de
0: bom,
2: ver
0: gente.
2: Esse negócio de cortar. Porque ao mesmo tempo que você dá uma gargalhada de ver uma cena, você começa a chorar com a cena, porque a gente fala, gente, isso foi tão emocionante, foi tão gostoso de
3: Eu
2: ser
3: chorei
2: feito,
3: muito
2: sabe?
3: Vendo o primeiro corte. Eu chorei muito porque o primeiro corte era a primeira vez que eu tava vendo tudo aquilo, todo o trabalho. Então tinha cena engraçada, o Cezinha me viu assistindo e falou assim: você tá chorando? Eu falei, mas eu não consigo rir, poxa.
0: Maurício chorava mesmo. Então,
3: eu
0: fez uma cena tão legal e ele chorou de emoção.
3: Eu chorei pra caralho. Pra caração. Demais.
0: A gente entendeu. É emocionado, gente. Olha só, nós vamos ver uma musiquinha, mas antes tem um quadro Qual Caô.
4: Agora.
0: Os meninos vão fazer três afirmações, tá? Uma é falsa. Então, já é agora.
4: Duas verdades e uma mentira.
5: Descubra agora.
3: Olha, são três.
5: Qual caô?
0: Qual caô, meninos? As três que vocês fizeram.
3: Qual caô, não. Pode...
4: não.
3: Três histórias.
4: O caô nós vamos revelar daqui a pouquinho. Três histórias.
3: É o nome do quadro. Qual caô?
2: Primeira história. A Lívia Andrade, aquela loura linda lá do Domingão do Hulk. já fez a Normanda, não acredite, um espírito baixou em mim com a gente durante muito tempo.
0: Da carreira
4: muito
0: dela,
4: bem.
2: Em São Paulo, não,
0: fez em BH também.
2: Fez em BH também?
4: Será?
2: Em São Paulo?
4: Sim.
2: É, olha só.
0: BH, São Paulo. Pode ser uma mentira, hein, gente? É. A
2: será?
0: Segunda afirmação.
2: Mas não foi no início da carreira dela, ela já era famosíssima.
3: Eu tava fazendo praça nossa. Bom, a segunda afirmação. Essa peça, ela não chama Acredite, o Espírito Baixou em Mim, né? Essa peça, esse nome é inventado. O nome da peça verdadeiro é Bófia Milanesa.
4: Não! Será?
3: E eu que inventamos esse nome.
2: Tem tudo a ver, né?
0: Isso pra mim é novidade. A última afirmação.
2: A última afirmação é que a gente tá, esse ano, despedindo da peça, porque a gente para.
3: Mentira. É o último ano do espetáculo.
4: Será?
3: É.
4: Qual que é o
3: termina,
0: gente, pega água pra
3: dezembro
0: mim, que
3: de 26, agora a última apresentação.
0: Mentira!
3: Sério.
0: Quer dizer...
3: Nós fizemos uma peça falando disso, né? A outra, que chamava Colisão, era exatamente preparando e contando pro público, através da peça,
4: aí,
3: que a gente tava acabando com o espírito.
0: Qual caô, gente?
4: Qual que é o caô?
0: Minha pressão baixou, volto já.
4: Você vai o seguinte, vai no arroba Rádio BH FM no Instagram.
0: Isso.
4: E vota lá.
0: Vota muito, viu? Já, já.
4: Vota
0: eles,
4: lá.
0: Eles contam qual é a mentira.
4: E daqui a pouquinho tem o karaokê do Cassino, hein, Cacá?
0: E tem o tema com os nossos convidados também, já, já.
4: Se cadastra no site ou no app da BH FM, tamo no ar até o meio-dia.

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1: Nossa, Lohana Lima tá aqui hoje na Celulô do Barreiro.
2: Tá demais, hein?
1: Produção. Hoje ela chegou inspirada. Tá achando que essa menina beijou ontem, gente?
2: Não é não, cara. Será?
1: Bom dia, Lolozinha. Dá um bom dia aqui no Cassino, amor.
3: Bom dia, Cacá. Bom dia, Rafinha. Bom dia, melhor ouvinte
1: tá
3: do mundo.
1: Tá muito felizinha hoje,
3: não,
1: hein,
3: nada,
1: gente?
3: Nada, nada, nada. Boquinha aqui quietinha, trancadinha, tá?
1: Hora de cantar com a gente. A Caete, a Rafinha e o Maurício, não sei cantar, a gente também não. Mas a gente é corajoso. Então quem vai cantar com a gente?
2: Ana Carolina.
1: É isso aí. Bom dia, Ana Carolina. Tudo bem, meu amor?
4: Bom dia, Cacá. Bom dia, Rafinha. Bom dia, geral.
2: Bom dia, Ana.
1: Ana, você vai cantar. Ilva Amaral e Maurício Canguçu estão te ouvindo. Eles vão dar a nota pra você de 5 a 10.
4: Tá bom.
1: Se você tirar 4, você perde o prêmio. Então tá na mão deles, tá bom? Vamos lá, arrasa. Vamos lá.
2: Ana Carolina cantando Turma do Pagode. Deixa um off.

0: show, que maravilha do Júlio. Então posso falar nada. Vamos começar com o nosso Pedro de Lara da plateia, Ilvio Amaral. Que tem que uma isso? voz que dá medo, porque se ele ficar bravo, a gente... Ele me dirigiu, gente.
1: É, Caio.
0: Além de gritar, ele jogava sapato na gente.
1: Não.
0: Falava assim, Guarapari, gente, isso é muito ruim. Eu vou tirar meu nome disso. Eu perdi 10 quilos, foi bom por um lado. Nota pra nosso ouvinte, Ilvio.
2: Ana Carolina, que voz linda, que ritmo bom, que é que
3: é o você
0: Eita!
2: Ela tá continuando.
0: Ela tá continuando pra te convencer, vai. Ela tá querendo te convencer.
2: É nota 10 pra você.
0: Maurício Canguçu, a nota de Ana Carolina.
4: É Maurício Canguçu, mais conhecido que o Maracê de Almeida.
2: Meu Deus,
0: olha, gente, 10 mangos.
4: Olha, eu sou Aracy de Almeida, por isso eu vou te dar nota 10.
0: Que
1: pena
0: tá levando?
1: Uma cesta, Obrigada. Vilma! Uma cesta de alimentos, Vilma!
0: E é uma cesta
1: repleta de delícias.
0: Gente.
1: Mas o copo, cofre exclusivo da BH.
0: Amei. Um beijo pra você, meu amor. Fica com Deus, viu? Beijo!
1: Beijo, Ana! Daqui a pouquinho tem Rebobina BH ao meio-dia e a gente continua o nosso papo já, viu?
0: Já, Cacá? Já, com Ilvio Amaral, Maurício Canguçu. 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

0: que eu não sou de ligar.
1: Não ligue, hein?
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4: Com Hilga Amaral, Maurício Canguçu e o espírito baixou em mim. Muita gente já viu, mas muita gente também ainda não conhece o espetáculo em Belo Horizonte. Minas é grande. Conta pra gente aqui, desses 28 anos, algum fato curioso que aconteceu em cena com vocês? Vários, né? Mas cita algum. Porque são 28 anos de história. A gente às vezes esquece um texto, porque eu vejo vocês em cena. Eu já vi essa peça umas 10 vezes. E... uma cena, vou dar um spoiler, que o Maurício tá sentado e o Will fica chamado de carequinha, cabeção. E aí?
5: Todos os... Você sabe qual é o propósito do Will naquela cena? Me fazer rir. Enquanto eu não rio, ele não segue. Se um dia eu segurar a onda, a peça fica até o meu dia de manhã.
4: Ele tá com menuinha pra ele segurar o riso, isso. Mas ele não consegue.
5: É a proposta dele.
4: Porque o Will
5: dele.
4: É um capetinha. O que já aconteceu de curioso com você?
6: Ah, já aconteceu várias coisas ali. Eu já fui passar pela parede, bati com a cabeça na pilastra e caí de volta.
5: Voltou.
6: Voltei.
5: Com um galo na testa.
6: Voltei e não dava conta de falar nada. Zonzinho sentado no braço do sofá e as pessoas ficavam olhando assim pra mim.
5: E a gente não entendia. Eu olhei e falei, pô, mas o Ivo não tinha que atravessar. Por que
6: ele tá em cima? Uma vez eu caí também, torci o pé.
4: Ai, meu Deus.
6: E tiveram que chamar aquele negócio da
5: resgate.
6: O SAMU, né? Pra ir me pegar. E eu, quando chegaram com aquela padiola pra me botar dentro da padiola, eu falei assim, não, gente, eu posso até ir de SAMU, mas na padiola eu não vou deitar. É só meu pé que tá estragado.
5: E a plateia que tava assistindo a peça.
4: Foi isso, foi aqui.
5: No Iquibiu. A plateia que tava assistindo a peça não acreditou.
3: Achou que o Will fizesse parte da.
5: Achou que fosse pra
3: espetáculo.
5: Aí a gente olhou, tinha um povo na plateia e falou: ele machucou, nós temos que parar a peça. A pessoa falou assim: eu sei que isso é piada, não pode levantar e pegar o ingresso. Não, não, essas peças interativas que tem que ficar andando atrás, eu vou esperar aqui, eu não vou ver a parte lá de fora, não.
6: Muita coisa. Teve, quando a gente estava fazendo também a peça no um teatro aqui em Belo Horizonte, que eu esqueci o nome agora, que enfim, a gente estava no teatro, que o camarim é lá embaixo. E eu deito lá em cima, né, pra dormir, e eu acordo com o Maurício chegando. Cadê? Maurício chegou? O Maurício chegou, Caete? Porque você também não. E eu roncava.
5: Eu tentei tomar um café e fiquei.
6: Roncava e nada acontecia.
5: Eu
6: tava no camarim, conversando fiado.
5: Devo ter ido tomar um café, fazer um pips e aí não voltei.
4: Lembrando minha formatura com Jefferson da Fonseca na PUC, a gente fazia, eu e um outro ator, gêmeas. Aí a gente saía de cena no primeiro ato e voltava só no segundo. Ele, vamos fumar um cigarro lá na rua? Porque o teatro da PUC tinha uma saída, né? Que tava na rua ali, na Praça Liberdade.
6: É.
4: Quando era lá. Ele foi fumar, eu fui acompanhar ele, a gente começou a fofocar, sentamos no meio fio. Salvei a mãozona do Jefferson. Eu tô chamando vocês em cena, tem 10 minutos. Tomamos que laço no outro dia, peça de formatura, gente.
5: Meu
4: Deus. E Delius me levou. Amores, vamos convidar todo mundo. Sempre o espírito tá baixo em mim, tem sempre coisas novas, né? Vocês sempre trazem coisas diferentes. Acontece situações inusitadas nesse espetáculo.
6: Ah, tem coisas todo diferentes. Dia.
5: Todos
6: hoje os dias.
5: Tem
6: hoje
5: coisas
6: tem
5: diferentes.
6: Coisas novas.
5: Hoje tem novidade. Nossa. Tem novidade? Tem, sim, senhor.
4: Tem lembrancinha? Tem, sim, senhor. Tem muita coisa hoje.
5: Tem prêmio, sorteio? Tem, sim, senhor.
4: Temos sorteio hoje?
5: Temos.
6: Sorteio.
4: Muito.
6: A gente pode falar do sorteio.
5: Não, um eu vou contar.
4: Tá.
6: Pode contar.
5: Pode contar.

0: e a gente vai sortear, são 50
1: ingressos.
0: 50 e 50, 100. São 100 pessoas que vão poder assistir
1: esse trabalho novo.
0: Que legal, nosso, hein? Que vai ser
1: a surpresa absoluta.
2: Eu acho que eu sei o que é. Que eu vou estar
1: olha, no ano de despedida da peça, né? Que a peça acabando, a gente tem que fazer isso, gente, pra despedir.
2: Tô muito triste com essa notícia, mas tá na hora. Chegou o momento de revelar.
3: Descobrir, vamos lá.
4: Descubra agora. Qual o caô?
2: Vamos ver aqui na internet o que, que a galera achou, a porcentagem. Lolo, traz pra gente aí qual é o caô pra gente, essa porcentagem incrível. Vamos reafirmar, né?
1: Três histórias.
2: Vamos lá, primeiro.
1: Lívia Andrade, maravilhosa, né? Que fez a peça, Rio e São Paulo, né? Lívia.
0: E Belo Horizonte.
1: BH. A outra história é que a peça não chama Acredito Espírito Baixou em Mim, ela chama Bófia Milanesa. A gente
2: eles mudaram o nome.
1: E a outra história que é o fim da peça, agora em dezembro, são as últimas apresentações. E
0: em dezembro, não, em novembro.
1: E aí? Novembro, Chico Nunes, né? Exatamente.
2: No Chico Nunes, certo? Que eu amo também. É. Bom, a galera votou aqui. Temos aí a posta. Pode? Fala aí pra gente, Lulu.
5: Então, gente, 67% dos votos estão dizendo que Lívia Andrade já fez parte do elenco. A galera não tá acreditando. Então, eles entenderam que o caô é Lívia Andrade já ter feito parte do elenco.
2: E o Vemaral Maurício Canguçu, qual é o caô?
0: O caô é que a gente vai parar com a peça no final do ano.
2: Essa continua, galera.
1: É nunca que eu vou acabar com essa peça.
2: Tá louca. A maioria da galera não acreditou que Lívia Andrade. Eu assisti com a Lívia Andrade, eu lembro disso.
1: A Lívia é maravilhosa. Lindíssima. A gente fazia a Praça é Nossa juntos, né? E o Vê e ela. E aí ela entrou pro elenco, olha, ela fez legal. Rio, fez São Paulo, fez BH, muito, campanha, lotadíssima. Ela
0: não, a gente chegou a fazer, eu falo inclusive que a Lívia deu uma outro entendimento para o personagem da Normanda.
2: Olha
0: porque
2: isso.
0: A Normanda, antigamente, ela era ingênua, foi dirigido como ingênua. A Lívia, quando entrou, ela falou assim, eu vou fazer essa mulher uma mulher safada.
1: Cachorra.
0: Ela falava assim, eu sou cachorra.
1: A Normanda
0: é cachorra.
1: Menina, ela me pegava em cera, eu dava umas baladas.
0: Foi dali que mudou, assim, é porque hoje, né, o Lolo implica muito com a Normanda.
2: Implica
0: demais.
2: Isso foi dali?
0: Foi através dali. Porque eu falava, mulher, você é chata. Você é... E ela queria me abraçar, ela queria ver essas coisas, assim, a personagem,
2: muito
0: né?
2: Muito bonita.
0: E as pessoas ficavam loucas.
2: Meninos, então vamos convidar a turma pra estar hoje no teatro?
1: Eu vou convidar, mas reforçando, a peça não vai acabar.
2: Tá,
1: janeiro,
2: não vai.
1: A gente tá na campanha de popularização. Vamos ter junto com o filme.
2: Muito bom.
1: Esse é o caô.
2: E tem surpresa hoje à noite, os últimos ingressos, não se bobear, vai esgotar antes da hora do almoço, tá?
1: Deus
2: eventim.com.br, corra lá, hoje às 20 horas, Cine Teatro Brasil. Por que devemos assistir hoje Acredite, o Espírito Baixou em Mim, meninos? Por que eu devo ir ao teatro?
0: Porque é uma coisa que você vai divertir muito.
2: Não é?
0: Vai ser de lá de alma lavada. Eu acho que é isso, sabe?
2: É. Leve,
0: e a gente,
2: né?
0: É uma grande brincadeira. A gente não tem a menor pretensão em doutrina religiosa. A gente não tem a menor pretensão em absolutamente nada, a não ser ria e vai embora pra casa feliz. Depois, se quiser
2: bom.
0: Não ir embora pra casa, quiser ir pro motel, quiser ir pra
1: restaurante.
2: Faz o que quiser.
0: O que quiser.
2: Ó, um beijinho pra vocês aqui do Juliano, que foi da TV Alterosa, mandou um beijo incrível
1: querido
2: pra vocês.
1: Querido
2: Ju, tá indo pra Bom Despacho agora, o Luiz Gustavo, Iago, a Cristina, a Daniela.
1: A Bom Despacho.
2: A Márcia, Campos disse que tá vindo de Sete Lagoas para o espetáculo hoje.
1: Eita!
2: Ela e a família dela estão ansiosíssimas pra assistir o espetáculo, ela nunca viu.
1: Uau! Márcia, eu quero falar com você no final, tá? Me espera. Tem uma surpresa pra você, então.
2: Ah, gente, muito obrigado. E o Vemaral, Maurício Carlos?
1: Obrigado!
2: Amo vocês, meus
1: amigos. Amo vocês, amo
2: vocês. Tô lá com o Tigrão, hein?
0: Amo vocês todos.
1: Quero parabenizar
0: sempre. Com muito carinho com a gente. Muito obrigado. Obrigado ao espaço que vocês nos dão.
1: Isso.
0: Aqui na BHFM.
1: Fala de cultura, isso é muito importante, esse espaço.
0: Quero dizer que vocês são gente. Muito, muito importantes.
3: Imagina.
1: Isso é lindo, isso é lindo. O espaço é maravilhoso. Muito obrigado.
2: Pode contar que a casa é nossa, tá bom?
3: Voltem, sempre.

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6: Opa, tamo de volta aqui, ó, 11h46, BH, bom dia, bom dia. O Cassino segue até o meio-dia na sua BH FM.
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2: Nossa, muita gente desabafou sobre o tema de hoje, hein?
0: Ah,
2: que é isso, Brasil?
0: Teve bom, hein?
2: E aí, casal é meio a meio, gente? Ou quem ganha mais paga mais?
0: E aí?
2: Sim. Aproveitar e perguntar a Lolo, o que a Lolo pensa disso? Ela é uma menina moderna, eu acho que ela...
0: Bem posicionada.
2: É, e aí? Você tá namorando alguém, você ganha mais do que o boy. Você vai pagar mais nas despesas?
3: Ô, Caiete, eu sou bem do meio a meio mesmo.
0: Aí,
3: eu acho que todo mundo divide lá bonitinho.
2: Não.
3: Mas assim, também não é que é algo rígido, não. Se eu tô numa
0: não
3: situação
0: é
3: melhor e a pessoa às vezes não tá naquele momento...
2: Combinado não sai caro, né?
3: O meio campo, e ao contrário também.
0: Às final vezes... do mês ali, o negócio apertou.
3: Às vezes o VR dele é maior que o meu, sobrou mais no fim do mês.
2: Vamos usar o seu,
3: vamos
2: meu
3: usar o seu dessa vez. E se o meu tiver, vamos usar o
2: mas
3: meu.
2: Mas é isso que eu falo, são esses pequenos detalhes. Porque ganha mais, não é? Às vezes também é uma situação de um VR.
3: Sim.
0: E um VR negócio, salva, né?
2: Vale no, às vezes ele tem um vale no meio do mês, você só recebe dia 5, já ajuda, já dá uma amortizada ali.
3: E também contar, né, gente, que acho que todos nós podemos passar por situações um pouco mais difíceis. Então, quando um estiver com um pouquinho mais de dificuldade, o outro complementa e por aí
0: vai.
3: Eu acho que é isso
2: parceria
3: que é parceria.
2: É isso,
3: eu
2: né?
3: acho que é isso que é relacionamento.
2: Concordo com você.
3: Ai, só falta o boy aí, hein, tá vendo?
0: Olha aí.
2: Chuchu, eu acho que vocês estão exigindo demais. Vocês estão focando muito no Cauã.
3: Vocês estão colocando.
2: Foca no Marquito que vem.
3: O plural é pra Ana Júlia. O plural é pra Ana Júlia e pra mim?
2: Pra vocês, vocês estão muito...
0: Aproveita, Lolo, e já convida o ouvinte da BHFM pra acompanhar o Giro
2: Exatamente.
0: BH, segunda edição.
3: Ô, turma, todos os dias, hein? De 6 às 8 da noite, com as informações do trânsito,
2: muito
3: com o melhor
2: bom.
3: Ouvinte do mundo participando com a gente das enquetes. Essa semana nós fizemos o divórcio do sono. Você ficou sabendo?
2: Isso não, gente.
3: Se a galera é a favor de dormir em camas e quartos separados por uma melhor qualidade do sono.
0: Isso é maravilhoso.
3: Sem ronco.
2: Pra não dar polêmica.
3: Sem chute de madrugada, sem sonambulismo, porque os ouvintes
2: falaram...
3: Deu treta.
2: O que, que a maioria dos ouvintes...
3: Vazar. Cada um seu lado. Mas não, tiveram os que defenderam
2: os
3: também
2: o,
3: aquela dormida
2: de conchinha.
0: Desse
3: aí.
0: Frio, hein?
2: Tem de tudo. O importante é ser feliz, gente.
0: Muito bem.
2: Mesmo que cada um fique
3: Nossa
2: no seu quarto, durma de conchinha.
3: O Celinho, eu quero o divórcio do sono, que a minha esposa ronca. Que é isso, Celinho? Calma, cara.
0: Calma, cara. Velhote.
2: Um tema interessante, gostei.
0: Daqui
2: viu?
0: A pouquinho tem Rebobina BH ao meio-dia.
4: Ó.

0: Cristiano pra fechar o Cassino da Caiete. Hora de liberar seus prêmios aqui, hein? Atenção, Érica, do Nova Suíça, final do telefone 05. Ganhou par de ingressos pra curtir o Castelo Inflável Big Toy no Minas Shopping e o copo exclusivo da BH. Sábado que vem tem mais Cassino da Caiete. Segunda-feira tamo junto aqui, hein, Cacá?
1: Que delícia de cassino hoje, hein, Rafa?
0: Na melhor qualidade.
1: Nos muito. Um beijo pra você que participou, que ganhou o prêmio, que ficou só ouvindo a gente. Muito, muito obrigada. Segunda-feira, Rafa e Ana Júlia abrem a lojinha às 5 da manhã. Chego às 7, mas o fim de semana da BH tem muita música boa pra você,
0: tá bom? Tem sim, Cacá.
1: Fiquem com Deus. Até segunda, porque eu não tô boa não, em Brasil. Tô ótima. Fui!
0: O Celinho vem aí, vai começar o Rebobina BH, nos encontramos na segunda. Você vai de quê, Cacá?
1: Hoje eu vou de teatrinho. Hoje eu vou ver Ilva Amaral e Maurício Campos.
0: Ah, é?
1: Vou de teatrinho. Um beijo. Aliás, teatrão.

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0: E sábado que vem tem, hein? Asa de Águia, Dança do Vampiro, 1998. O tempo bom, hein? 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

0: Raça Negra, 1992. Cigana. Pra fechar o Rebobina de hoje, você curtiu também o Rapa, teve Alceu Valença, Netinho, 50 Cent, Cristiano Araújo, Soweto, Seu Jorge, um montão de música velha boa que a gente adora, né? E amanhã, ao meio-dia, tem mais.
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0: 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Lolô do Barreiro com informação no fim de semana.
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3: Oi, melhor ouvinte do mundo! Como tá o fim de semana por aí? Tudo certo? Tô chegando com muita informação. Bora de notícia?
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3: Motoristas que trafegarem pela BR-040 entre Belo Horizonte e Juiz de Fora, na Zona da Mata, devem redobrar a atenção até este domingo, dia 26, devido a obras na pista. De acordo com a EPR Via Mineira, concessionária que administra o trecho, será dada continuidade ao cronograma de obras em Belo Horizonte, Barbacena, Carandaí, Congonhas, Conselheiro Lafayette, Cristiano Ottoni, Elbank da Câmara, Itabirito, Nova Lima, Ouro Preto, Ressaquinha e Santos do Dumont. As intervenções incluem serviços diurnos e noturnos com interdições parciais, operação pare-siga em pontos específicos e sinalização reforçada para garantir a segurança dos usuários. Até agosto, a EPR Via Mineira mantém frentes de trabalho distribuídas ao longo dos 232 quilômetros concedidos entre Belo Horizonte e Juiz de Fora.
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3: Tudo dito, pessoal. Eu volto a qualquer momento na programação da BHFM com mais um #BH. Até.
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0: BH 1 e 6.
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0: Seu fim de semana com muita música aqui na BH. 45 minutos direto, sem nada de comerciais. E você pode participar da sequência premiada com 3. Vale o nome do artista ou o nome da música. Depois cola pra gente no site ou no app da BH.
1: Mais de 45 minutos.

com a Simone Mendes. Nem a pau. Fechou, hein? 45 minutos de música nessa tarde bacana de sabadão. Você curtiu os sons, também aproveitou para participar da sequência premiada. Eu tenho certeza disso, hein? Três musiquinhas. Vale o nome da música, o nome do artista. Agora

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0: 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BH duas em ponto.
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0: BH 2 e 2.
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7: E aí, melhor ouvinte do mundo, tudo bem com você? Ana Júlia Goulart por aqui, tá curtindo muito o seu fim de semana? Bora pro teatro ver Mowgli. Em uma selva cheia de encantos e desafios, o menino órfão criado com lobos vive aventuras emocionantes, enquanto descobre seu lugar no mundo. Raptado de sua aldeia ainda bebê, Mowgli é salvo graças a um acordo entre os animais, que assumem a missão de protegê-lo. Essa história é incrível e está em exibição no Teatro Marília, nos dias 1º e 2 de agosto, às 4 da tarde. O musical tem duração de 60 minutos, classificação livre, e é uma excelente pedida pros pequenininhos, hein? A bilheteria do teatro tá vendendo os ingressos, que também estão disponíveis no

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1: 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Aí sim, hein? Alô, alô, galera do samba. Alô, alô, galera do pagode. Pode chegar, que o pagode vai começar. De agora até as 3 da tarde, 1 hora com o melhor do pagode. E por aqui vai passar os clássicos e também os sucessos que estão na boca da galera. Faz o seguinte, reúne sua turma aí, aumenta o volume e bora curtir esse programa bom, hein?

0: Pericão, dupla de inveja. Esse é o do Pagodinho da BH até as 3 da tarde. 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BH, bom fim de semana, 2h33.
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1: BH 2:34.

0: E esse é o belo, hein? Pura adrenalina pra fechar por um pagodinho da BH. Você queria mais, né? Eu sei, eu também queria. Mas uma hora de pagode, não pode, né? Então fechamos por aqui, mas amanhã, todo mundo ligado na BH, hein? 2 da tarde, já prepara aquele churras lá, chama sua turma e aumenta o som pra você curtir amanhã.
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3: Oi, melhor ouvinte do mundo! Como tá o fim de semana por aí? Tudo certo? Tô chegando com muita informação. Bora de notícia?
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3: A concessionária responsável pela 381 realiza nesta semana obras de recuperação do pavimento em diferentes trechos da BR, entre Belo Horizonte e Governador Valadares. Entre os quilômetros 147 e 422, que estão em Nova Era, Caeté e Governador Valadares, as equipes realizam serviços de tapa-buraco. Também estão programados reparos em placas de concreto do pavimento em São Gonçalo do Rio Abaixo, Bom Jesus do Amparo, Nova União, Caeté e Antônio Dias. Nesses locais haverá estreitamento de faixa, mas sem necessidade de operação pare-siga. Já entre os quilômetros 300 e 310, nos trechos de Nova Era e Antônio Dias, as obras de recomposição do asfalto vão exigir a operação pare-siga. A concessionária orienta os motoristas a planejarem a viagem, respeitarem a sinalização e os limites de velocidade. Em caso de chuva, o cronograma poderá ser alterado.
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3: Tudo dito, pessoal. Eu volto a qualquer momento na programação da BHFM com mais um #BH. Até!
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0: BH 3 e 4.
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2: Fala aí, tá tudo certinho nesse sabadão? Vai ficar melhor, hein? Que agora tem 45 minutos de música direto na BH, sem nenhum intervalo comercial. E você vai participar da sequência premiada. Quanto mais sequências você anotar, mais chances tem de ganhar. O quê? Final do mês, tá chegando um cartão com crédito.

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1: Você sabe que a gente sempre acaba virando assunto delicado nas rodinhas, né, comandante?
2: Com certeza.

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moletom. Encerrando 45 minutos de música. A sequência é premiada com 3, você participa com a gente. Vale o nome da música, nome do artista, conseguiu 3 na sequência. Então, vai lá no site, no app, faça seu cadastro, cola as musiquinhas pra gente. Finalzinho do mês, semana que vem, né? 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BH, faltando 11 para as 4.

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3: BH 10 para as 4.

0: Menos é mais, Henrique Castro, não tem jeito. Vamos!
1: É inevitável. 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

0: e vai colocar todo mundo pra dançar. Ninguém vai ficar parado nesse sabadão, tenho certeza. BH, faltando um pras quatro.
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0: essa Copa certamente vai deixar saudade. E não me refiro apenas às partidas. Eu gosto mesmo é dos bastidores, do que rola fora do campo. E dá pra tirar muitas lições do que o mundo todo acabou de ver e compartilhar. Me encanta observar como cada seleção se apresenta, como celebra vitórias, lida com a derrota e como a torcida se comporta. Gestos simples ganham o mundo, como os torcedores de diferentes países se unindo para limpar os estádios, ou cenas de respeito entre os adversários, até em momentos mais difíceis. Isso tudo reforça uma sensação que, por semanas, o futebol faz aflorar o melhor de cada um de nós. Talvez por isso a Copa encante tanto, porque ela nos lembra que é possível competir sem odiar, torcer sem atacar, vencer sem humilhar e perder sem deixar de reconhecer o outro. E fica a reflexão, vamos ver essa melhor versão de cada um de nós a cada 4 anos? Me conta o que você acha lá no @SilviaCastroDC.
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7: BH 4 e 2.
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Eita, BH, todo sabadão, muito boa tarde. Eu sou o DJ Brinquinho, tô aqui juntinho com vocês até às 6. Tocando muito funk pra você curtir, beleza? Então vai lá no nosso Instagram, arroba DJ Brinquinho, ou em todas as redes sociais, só procurar DJ Brinquinho, é com Q-U-I, tá bom? Vambora, começou o baile da BH.

0: Ficou muito funk, hein? DJ Brinquinho na área. Esse aí é Denis e Léo Foguete. O nome da música é Menina. Manda um alôzão aqui pra Josiane no Pedra Branca. Também pra Ruth no Palmital em Santa Luzia curtindo a gente. A Kênia tá no Jardim Riacho. Alôzão pra Cleide Dias. Também Gabi Macedo e Filipinho BH. Valeu, turma. Intervalo comercial, daqui a pouquinho tem mais, né, Brinquinho?
1: Isso, já já tem mais Baile da BH. Não sai daí, não. Aproveita, vai lá e pede teu som. Arroba DJ Brinquinho em todas as redes sociais.
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7: BH 4,5.
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1: Esse é o baile da BH até às 6, hein? Fechamos a primeira hora. Tô indo nessa. Segundo tempo é com ele, hein? Menino de Pitangui. O Will. E o DJ Brinquinho. A gente se fala amanhã às 7 da manhã aqui na BH.
2: 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Fica aí, não sai daí não, hein?
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Fala comigo, BH. Ótima tarde, bom sabadão pra você que tá colado com a gente. É isso, começa agora a segunda hora do baile da BH com o melhor do funk pra você que tá colado com a gente. Eu sou o Will e tô junto com o DJ Brin.

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0: pouquinho tem Retro Funk, o melhor da década passada do funk. Você curte com a gente aqui na Sua BH. Funk Melody, daquele jeitão que a gente curte, hein? Fica ligado. 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Ó, daqui a pouquinho tem mais baile da BH pra você que tá colado com a gente nesse sabadão, não é isso, Brinquinho?
1: É isso aí. As clássicas daqui a pouquinho no baile da BH. Não saia não, que hoje tem muita coisa que você vai pensar assim, caraca, essa eu curtia no baile. Sai daí não, sai daí não.
0: Fica com a gente, daqui a pouquinho o Retro Funk aqui no baile.

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3: 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BH 534.
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4: É fim de semana de Arraial de Velô, que vai reunir grandes atrações da música brasileira, como Mumuzinho, Felipe Araújo e Zé Vaqueiro. Além, é claro, de apresentações de artistas locais. O evento também tem uma programação especial de quadrilhas e, claro, a tradicional Vila Gastronômica, com aqueles sabores típicos da nossa cultura mineira. O evento rola no Mineirinho nos dias 24, 25 e 26 de julho e 1º e 2 de agosto. Corre no site da prefeitura para conferir a programação completa e se programar. A entrada é gratuita, viu? Eu sou Ana Julia Goulart, te deixo por dentro de tudo que rola na programação cultural aqui de BH. E essa é a sua BH FM. Todo mundo se encontra aqui.
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0: isso, curtiu aí? Esse foi o Baile da BH no seu sabadão. E lembrando, hein, todo sábado, às 16h, de 16h às 18h, tem o Baile da BH com o melhor do funk. E a última meia hora é com esse retrofunk sensacional, hein? Esse funk melody, que você só curte aqui na BH, você sabe disso, né? 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É isso, gente. Terminou o Baile da BH e a gente matou saudade, né, Brinquinho?
1: É isso aí. Uhum. Lembrou, né? Relembrou daqueles belos tempos, né? Você fazia aqueles passinhos, né? Não? Então, esse é o Baile da BH. No finalzinho, a gente toca sempre esses clássicos pra você curtir. Então, não esquece que todo sabadão a gente tá aqui na BH FM. Aproveita e vai lá no Instagram, @DJBrinquinho, ou em todas as redes sociais, DJ Brinquinho. Valeu? Semana que vem eu tô de volta com mais Baile da BH.
0: Tchau! Tchau! Valeu, Brinquinho. Bom descanso aí, tamo junto. Valeu demais. Ó, segue a BH nas redes sociais também, @RádioBHFM. Acompanha tudo que acontece aqui na sua 102.1. Daqui a pouquinho tem BH sem parar. 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

0: você que tá ligado com a gente nesse sabadão à noite. E aí, você tá fazendo o quê? Você tá em casa, tá trabalhando, tá no carro, dando carona pra gente? Obrigado pela companhia. Olha, deixa eu te contar uma boa. Durante aqui o BH Sem Parar, tá rolando a sequência premiada. Você sabe, né? Anota aí 3 músicas ou 3 artistas na sequência. Depois você corre no site ou no app da sua BH, faz seu cadastro, tudo bonitinho, tudo certinho, lê o regulamento, se inscreve, porque nesse mês de julho sai pra você um cartão com 10 mil reais. Bom, hein? Muito bom! Fica ligado com a gente e bora aproveitar. Você não vai perder essa oportunidade, né? O resultado da sequência premiada já sai na próxima sexta-feira. Então bora! BH Sem Parar segue e você segue anotando, hein? Mais uma que chegou agora! Pra você anotar, claro. Zé Neto e Cristiano, Cadeira Cativa. Aqui, ó, na sua BH. Todo mundo se encontra aqui.
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VF apaixonado Vitor Fernandes, vou falar que não quero aqui na sua BH. Tá rolando BH sem parar, 2 horas direto com muito som. E você segue anotando a sequência premiada. 3 músicas ou 3 artistas na sequência. Depois cola no site ou no app da sua BH. Bora aproveitar, hein, esse sabadão à noite. Mais uma que tá chegando. Hugo Henrique, Mala, aqui na BH.

Sabadão. E aí, tá fazendo o quê? Tá em casa? Trabalhando? Tá ouvindo a BH de onde? Vem contar pra gente. O WhatsApp da BH tá aqui te esperando. Salva na sua agenda. 319-9236-0714. Vem junto com a gente. Mais uma pra você anotar. Agora tem Ferrugem chegando com essa aqui que eu sei que você sabe cantar. Casal do Mal. Aqui.

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0: Que é isso, acostumou errado não, aqui na BH você fica sempre muito bem acostumado, né? Você, melhor ouvinte do mundo, tem sempre os melhores prêmios, você tá sabendo, né? 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Você não vai perder, né? Cola com a gente e bora aproveitar essa noite de sabadão. Tá rolando aqui BH sem parar. Nossa primeira hora já foi. Tem a segunda hora com muita música boa pra você. Falando em música boa, chegou ele, Gustavo Mioto. Pedido de socorro aqui, ó. Na sua BH. Você

Marília Mendonça, Serenata. Tá rolando aqui o BH sem parar, 2 horas direto e muita música pra você que tá colado com a gente. E a sequência premiada nesse mês de julho vai te dar um cartão com 10 mil reais. E pra concorrer é muito simples, basta ficar ligado aqui na BH, você pode participar o dia todo. Anote corretamente o dia e o horário, o nome de 3 músicas ou artistas que você ouviu em sequência, sem interrupções, a qualquer momento em nossa programação. Depois corre pro nosso site, bhfm.com.br, ou pro nosso aplicativo, consulte o regulamento e se inscreva. Quanto mais sequências você anotar, mais chances tem de faturar. Agora tem Sorriso Maroto com

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0: ela sozinha, coração radiante, preciso chamar e quando ela, aqui na sua BH. Tá rolando BH sem parar, 2 horas direto com muita música. E você sabe, né? Você sabe que você pode participar com a gente, anotar a sequência premiada, 3 músicas ou 3 artistas na sequência, depois colar no site ou no app da BH. Perde não, tá? Bora com a Geninho e Mariana Fagundes agora. Pião, todo tatuado aqui na BH.
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João Gomes endoideceu meu coração. Tá rolando aqui, aliás, 45 minutos de música tem daqui a pouquinho. Agora tem o BH sem parar. A gente segue com muita música boa pra você nesse sábado à noite. Falando em música boa, tá chegando a Cato com Péricles. Imparável aqui na BH.

noite. Boa, hein? Deu pra anotar a sequência premiada? Fica ligado, hein? Três músicas ou três artistas na sequência. Depois vai no site ou no app da sua BH. Deixa eu te contar boa agora. 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Ó, BH sem parar, terminou, volta daqui a pouco. Aliás, volta amanhã, né? Amanhã, às 18 horas aqui na BH, 6 da tarde, 6 da noite, amanhã no Domingão, tem mais BH sem parar. E daqui a pouquinho tem mais 45 minutos de música. Fica ligado. 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
3: Tem convidado confirmado em Bem Black, a nova turnê de Thiaguinho, que passa por Belo Horizonte no dia 17 de outubro, confirmou ninguém mais, ninguém menos que Péricles. Vamos ter aí no palco a volta dessa dupla que marcou gerações no Exalta Samba. Quem lembra, gente? Além do show do Péricles, o público, claro, também vai curtir o show completo de Thiaguinho durante a turnê Bem Black. É uma noite incrível pra reunir pagode, ritmos negros e muita diversão. As vendas abrem no dia 6 de agosto, hein? Fique de olho no site Central dos Eventos pra garantir o seu. Ah, o evento rola na área externa do Mineirinho às 15h. Lembrando, no dia 17 de outubro. Eu vou estar lá, hein? Será que eu vou te encontrar por lá também, melhor ouvinte do mundo? 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
1: Ótima noite de sabadão pra você que tá ligado com a gente. Tá na hora, hein? Mais 45 minutos de música chegando pra você que tá colado com a gente no site, aplicativo, Alexa, TV por assinatura. Vem junto com a gente. Anota aí 3 músicas ou 3 artistas na sequência. Vai no site ou no app da sua BH. Bora, vem que tem.
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0: Namorando ou não, tá rolando aqui 45 minutos de música. Anota aí três músicas ou três artistas na sequência. Vai no site ou no app da sua BH. Tem pra você um cartão com 10 mil reais. Resultado sexta-feira agora, tá? Sexta que vem, é. Aproveita então e bora anotar mais uma que tá chegando aqui na BH. Tem Felipe Amorim com Carol Biazin e o Amor Traumatizado.
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0: 45 minutos de música e mais uma pra você anotar. Tem Zé Neto e Cristiano, Cadeira Cativa, aqui na sua BH.
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Gustavo Lima, ex dos meus sonhos, aqui fechando os 45 minutos de música. Anotou a sequência premiada? Fica ligado e anota, hein? Três músicas ou três artistas na sequência. Vai no site ou no app da sua BH. Não perde não, tá? Fica ligado, você pode faturar um cartão com 10 mil reais já na próxima sexta. Ó, e deixa eu te contar também. Tá rolando aqui na BH. 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
4: Julho é o mês de conscientização e mobilização no enfrentamento ao tráfico de pessoas, uma violação de direitos que infelizmente ainda acontece no Brasil e no mundo. Muitas vezes ela começa com falsas promessas de emprego, estudo ou melhores condições de vida e pode levar à exploração sexual e ao trabalho em condições análogas à escravidão. Mas como eu gosto de mostrar boas iniciativas, Belo Horizonte tem a Clínica do Trabalho Escravo e Tráfico de Pessoas da Faculdade de Direito da UFMG, uma referência nacional no atendimento às vítimas, na produção de conhecimento e no fortalecimento da rede de proteção de direitos. Falar sobre o tema é um passo importante para tornar visível uma realidade que ainda permanece escondida para muitas pessoas. Para mais informações, acesse clinicatrabalhoescravo.com e claro que para mais boas notícias como essa, você me encontra no @SilviaCastroDC.
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